0: direitos fundamentais.
1: A segunda prioridade da agenda externa do Supremo, apontada por Fachin, é a ênfase na América Latina e no Caribe, com a consolidação de uma região de encontro, de entendimento e cooperação.
2: O presidente do STF também destacou que o Supremo vai sediar, em novembro deste ano, o 11º encontro do Fórum de Cortes Supremas do Mercosul.
1: Plenário do STF reconhece validade da moratória da soja e decide sobre leis de Rondônia e Mato Grosso que restringem benefícios fiscais.
2: A moratória da soja é um acordo privado e voluntário firmado entre empresas que impede a aquisição de produtos de fazendas localizadas em áreas desmatadas após julho de 2008 na Amazônia. Marta Ferreira.
3: O julgamento começou em março, mas foi suspenso após o Supremo decidir encaminhar o caso ao Núcleo de Solução Consensual de Conflitos. A ideia era buscar um acordo entre as partes. No entanto, em junho, houve um recuo que impossibilitou um consenso sobre o tema. Na retomada do julgamento, o plenário reconheceu a validade das leis estaduais e a licitude da moratória da soja. Também decidiu pela consequente extinção das ações e procedimentos relacionados à sua suposta ilegalidade.
1: Urna eletrônica ganha nova interface para as eleições 2026.
2: Com as novidades, votação será mais acessível e intuitiva. Fábio Ruas.
4: Na interface, uma nova fonte torna a urna mais acessível para pessoas com deficiência visual, porque o desenho das letras privilegia contraste, espaçamento e definição dos caracteres, facilitando a leitura. Também foi inserida uma barra de progresso que permite ao eleitor acompanhar em tempo real o andamento da votação. Além dessas novidades, também foi ampliado o uso de Libras, a língua brasileira de sinais, em diferentes etapas da votação.
1: Procuração dada a advogado para atuar em processos continua válida, mesmo se conceder poderes para atuação fora da justiça, perante órgãos administrativos.
2: Essa conclusão é do STJ, Fátima Uchoa.
5: Ainda na fase de conhecimento em ação de indenização por danos morais, uma operadora de plano de saúde substituiu advogados e apresentou procuração que dava às novas representantes amplos poderes para o foro em geral e as autorizava a representá-la perante especialmente duas autarquias federais. A terceira turma do STJ reconheceu a regularidade da representação processual da empresa e afastou a necessidade da intimação pessoal no cumprimento de sentença. Segundo a relatora, ministra Nancy Andrighi, nesse caso, quando a procuração prevê expressamente poderes gerais para o foro, a inclusão de atribuições extrajudiciais, ainda que qualificadas como especiais, não restringe a representação judicial.
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1: Uma boa noite.
2: E até amanhã.
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1: Eu sou Paula Groba.
2: E eu sou Humberto Pinheiro.
1: E estes são os destaques de hoje do Jornal do Senado, que começa agora.
2: Senado aprova protocolos de atendimento a doenças cardiovasculares no SUS.
1: Vagas ociosas em ônibus escolares rurais poderão atender professores e universitários.
2: Segurança pública pode ter prioridade na restituição do imposto de renda.
1: Boa noite.
2: Boa noite.
1: Doenças cardiovasculares são a principal causa de morte no Brasil, mas em muitos casos o desfecho pode ser diferente quando o atendimento é rápido e o tratamento começa nos primeiros minutos.
2: É justamente para agilizar esse socorro que o Senado aprovou um projeto que prevê protocolos específicos para o atendimento desses casos no SUS. Os detalhes com o repórter Douglas Castilho.
3: O maior gargalo combatido pela proposta é a falta de previsão específica para que as unidades de pronto atendimento, UPAs, utilizem terapias trombolíticas, que consistem basicamente na utilização de remédios capazes de dissolver coágulos sanguíneos.

0: anos. Esse tipo de procedimento médico desempenha papel crucial na resposta imediata a casos como o de infarto do miocárdio, sobretudo em localidades onde não seja possível realizar práticas mais complexas como cirurgias. A relatora substituta, a senadora Damaris Alves, do Republicanos do Distrito Federal, falou da necessidade de aprovação da medida.
1: No infarto agudo do miocárdio, a rapidez no reconhecimento do quadro clínico e na instituição do tratamento adequado é fator decisivo para a sobrevida e o prognóstico do paciente.
0: Na prática, já existem normas do Ministério da Saúde que possibilitam a padronização do atendimento no SUS. Porém, os parlamentares optaram por dar força de lei ao protocolo. O projeto vai à sanção presidencial.
2: E seguiu para a sanção presidencial o projeto que amplia as possibilidades de estoques de insumos pelo governo para alimentação animal. A proposta altera o programa de venda em balcão da Conab, que facilita o acesso de pequenos criadores ao milho em grão.
3: O texto inclui produtos como sorgo, caroço de algodão e farelos de soja e milho. A medida também permite à Conab comprar estoques em leilões públicos para dar mais segurança ao abastecimento em períodos de quebra de safra e instabilidade climática. O projeto vai à sanção presidencial. A relatora do projeto, senadora Tereza Leitão, do PT de Pernambuco, explicou a urgência da aprovação do texto.
4: É muito importante para o momento atual que nós vivemos com a ameaça dos impactos climáticos provocados pelo El Niño.
2: O Senado também aprovou a medida provisória que abriu crédito extraordinário para garantir o pagamento de ajuda de custo às famílias da zona da Mata Mineira que tiveram perdas materiais provocadas pelas fortes chuvas na região.
3: A medida provisória seguiu para promulgação. Repórter Alexandre Campos.
5: O Senado confirmou a medida provisória que abriu crédito extraordinário no valor de 75 milhões de reais ao orçamento do Ministério da Integração e do Desenvolvimento Regional. Esse valor garantiu o pagamento de apoio financeiro às famílias residentes na zona da Mata Mineira que tiveram prejuízos materiais e perderam bens por causa de fortes chuvas no início deste ano. O governo transferiu uma parcela única de R$ 7.300 a cerca de 10 mil famílias atingidas. No entanto, parte dos recursos liberados pela MP ainda não teve destinação. Se a medida provisória não fosse aprovada antes do fim do seu prazo de vigência, esse montante não poderia mais ser usado, como explicou o presidente do Senado, Davi Alcolumbre.
6: O governo federal ainda tem um saldo, e se nós perdermos esse saldo do crédito extraordinário, algumas propostas em relação a desastres naturais vão perder o objeto no Ministério, para que essas famílias que foram atingidas por esse desastre não percam esse apoio do governo federal.
5: Como não sofreu alterações durante sua análise no Congresso Nacional, a medida provisória segue para promulgação.
2: Professores e estudantes do ensino superior poderão utilizar vagas ociosas nos veículos do transporte escolar das áreas rurais.
3: Foi o que aprovou a Comissão de Educação. O projeto segue agora para análise do plenário. Repórter Rodrigo Rezende.
7: O projeto garante que as vagas ociosas no transporte escolar rural possam ser utilizadas pelos professores e por universitários. O senador Camilo Santana, do PT do Ceará, que apresentou o relatório favorável ao projeto feito pela senadora Jussara Lima, do PSD do Piauí, ressaltou que a possibilidade de uso do transporte se dará apenas após o atendimento de todos os alunos da zona rural da educação básica. Camilo apresentou uma emenda que permite que os estudantes de institutos federais também possam usar do benefício.
8: Mas muitas vezes o transporte ele vai ocioso, com assentos ociosos, então esses assentos vão permitir que professores, que muitas vezes precisam se deslocar, que às vezes não tem um transporte próprio, não tem incentivo, eles vão poder utilizar. E a gente incluiu, que não estava previsto, também os alunos dos institutos federais, que também muitas vezes sofrem com essa questão do transporte, deslocamento da sua casa aos campos.
7: Para possibilitar a utilização dos assentos vagos, o projeto modifica uma lei de 2004 que criou o Programa Nacional de Apoio ao Transporte Escolar.
2: Segurança pública e agilidade no atendimento a pacientes com câncer serão as principais prioridades do senador Sargento Reginauro, do PSDB do Ceará. Ele assumiu temporariamente a cadeira do senador Eduardo Girão do Novo, também do Ceará, que se licenciou do mandato para disputar as eleições de 2026 como candidato a vice-presidente.
3: Ao tomar posse, Reginauro afirmou que vai trabalhar pela efetivação da chamada Lei dos 60. 60 dias, que estabelece prazo máximo para o início do tratamento de pacientes com câncer após o diagnóstico. O senador lamentou que, em muitos casos, a demora do atendimento pelo SUS pode agravar a doença e até contribuir para a morte dos pacientes.
2: Reginauro também destacou ter sido o primeiro bombeiro a ocupar uma cadeira no Senado. Segundo ele, sua trajetória política começou na luta classista, em defesa dos profissionais da segurança pública, que à época tinham pouco reconhecimento e valorização.
9: Nós éramos uma categoria, para ilustrar bem, o bombeiro é praticamente como um extintor, mas você só lembra dele na hora do incêndio. Hoje se debate a valorização dos profissionais da segurança.
3: Já o senador Carlos Fávaro, do PSD de Mato Grosso, defendeu o projeto de sua autoria que proíbe as apostas online, as chamadas bets. O parlamentar relatou casos de famílias que enfrentam dívidas, conflitos e perda de renda associados a apostas.
2: Segundo Fávaro, o problema vai além da atuação de plataformas irregulares e está relacionado ao próprio modelo de negócio das bets. O senador avalia que a regulamentação não é suficiente para eliminar os riscos e defende o fim das autorizações existentes com um período de transição de até 5 anos.
10: Ouvi mães que não dormem mais porque os filhos apostam o salário inteiro, não tem como pagar o aluguel. Ouvi pais que descobriram que o cartão de crédito estava estourado porque o filho jovem entrou numa espiral de apostas que ele não consegue parar. Ouvi esposas que perderam o casamento porque o marido esconde dívidas de apostas.
3: Profissionais de segurança pública poderão ter prioridade no recebimento da restituição do imposto de renda.
2: O projeto foi aprovado pela Comissão de Assuntos Econômicos do Senado e, se não houver recurso para o plenário, segue para a Câmara dos Deputados. A reportagem é de Marcela Cunha.
11: Se virar lei, os profissionais de segurança pública terão preferência na restituição do imposto de renda, depois dos idosos e dos contribuintes, cuja principal fonte de renda é o magistério. A medida alcança os profissionais de segurança pública previstos na Constituição e no Sistema Único de Segurança Pública, além dos agentes do sistema socioeducativo. Autor da proposta, o senador Jaime Campos, do União de Mato Grosso, afirmou que a prioridade é uma forma de reconhecer o trabalho de categorias que enfrentam riscos diariamente.
12: São policiais, bombeiros, guardas municipais, agentes penais que deixam suas casas para enfrentar a criminalidade. Não estamos falando de privilégio, estamos falando de reconhecimento.
11: A mudança não altera o valor das restituições, nem cria uma nova despesa para o governo, como explicou o presidente da Comissão de Assuntos Econômicos, o senador Renan Calheiros, do MDB de Alagoas.
13: Não tem repercussão fiscal, inverte apenas a ordem das prioridades e atende com essa prioridade os profissionais da segurança pública que cuidam da proteção de vida das pessoas.
11: Se não houver recurso para análise pelo plenário do Senado, o texto segue para a Câmara dos Deputados.
3: Edição de Paula Groba e trabalhos técnicos de Eliseu Caires. O Jornal do Senado fica por aqui. Acompanhe agora as notícias da Câmara dos Deputados. Boa noite.
2: Boa noite e até amanhã.
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15: Deputados criam um programa que promove a inclusão digital de idosos.
16: Câmara analisa a participação de sindicalistas em conselhos estatais.
15: Projeto reconhece o trabalho das mulheres no setor da pesca artesanal.
16: Parlamentares pedem votação do fim da escala 6x1 no Senado Federal.
15: Boa noite. Benedita da Silva, do PT do Rio de Janeiro, cobra do Senado a votação da proposta que reduz a jornada de trabalho e acaba com a escala 6x1. A congressista argumenta que a mudança amplia o tempo de descanso e de convivência familiar dos trabalhadores.
16: Benedita da Silva considera que a redução da jornada também pode favorecer a saúde e a produtividade dos cidadãos. Para ela, os avanços tecnológicos permitem rever o tempo de trabalho sem retirar direitos ou comprometer a atividade econômica.
15: Carlos Aratini, do PT de São Paulo, defende o fim da escala 6x1 e a redução da jornada de trabalho semanal para 40 horas, sem diminuição dos salários. O deputado pede que a presidência do Senado dê andamento à proposta aprovada pela Câmara.
16: Carlos Aratini argumenta que a medida vai permitir mais convivência entre os trabalhadores e suas famílias. Segundo o deputado, a redução da jornada também é viável de

0: diante dos ganhos de produtividade proporcionados pelas novas tecnologias.
1: Trabalho. Projeto que permite a participação de sindicalistas em conselhos estatais avança na Câmara. A repórter Maria Neves traz mais informações sobre a proposta.
2: A Comissão de Trabalho da Câmara aprovou o projeto do deputado Raimundo, PT do Rio de Janeiro, que autoriza a participação de dirigentes sindicais nos conselhos de administração de empresas públicas ou de economia mista. Atualmente, a legislação proíbe a presença de sindicalistas nesses conselhos. Para Raimon, essa vedação não se justifica e é inconstitucional. Na opinião do deputado, impedir que um cidadão ocupe o cargo de representante eleito dos empregados em um conselho de administração de empresa estatal por ser dirigente sindical se choca com a liberdade associativa prevista na Constituição. Relator do texto, o deputado Bongás, do PT do Rio Grande do Sul, acrescenta que ninguém melhor que o dirigente sindical para defender os interesses dos trabalhadores nos conselhos das empresas públicas.
3: Quando a categoria precisa indicar alguém, o dirigente sindical pode também ser indicado. E eu quero dizer, até como ex-dirigente sindical, responsável de estudar com mais profundidade, dedicação de tempo, conhecimento das legislações, que ele pode exercer melhor esta representação da categoria nos interesses da estatal.
2: Como forma de evitar um possível conflito de interesses, o projeto prevê situações em que o dirigente sindical não deve participar das decisões do Conselho de Administração. A proposta veda a participação nas deliberações sobre assuntos que envolvam relações sindicais, remuneração, benefícios e vantagens, inclusive em matérias de previdência complementar e assistenciais. O projeto que autoriza a participação de dirigentes sindicais nos conselhos de administração de empresas públicas ainda será analisado pelas comissões de administração e de Constituição e Justiça. Da Rádio Câmara de Brasília, Maria Neves.
0: Silvia Cristina, do PP de Rondônia, cobra a votação da proposta de emenda à Constituição que garante a transposição de servidores dos ex-territórios para os quadros da União. A deputada critica o fato de a proposta estar parada na Câmara há mais de 2 anos.
1: Por isso, Silvia Cristina pede o apoio dos colegas para reunir as 22 assinaturas necessárias à inclusão da PEC na pauta da Comissão de Constituição e Justiça. Para a deputada, a medida representa justiça e reconhecimento aos trabalhadores dos ex-territórios.
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1: Economia.
0: Luiz Lima, do Novo do Rio de Janeiro, avalia que o poder de compra do salário mínimo diminuiu nos últimos anos. O deputado compara os preços entre o governo anterior e a atual gestão federal, afirmando que a quantidade de sacos de cimento comprados com um salário mínimo caiu de 69 para 45.
1: Luiz Lima lamenta o que classifica como empobrecimento das famílias brasileiras, devido também à alta no preço dos alimentos. O parlamentar acrescenta que o salário mínimo do Brasil está entre os mais baixos da América do Sul.
0: Jandira Fegali, do PCdoB do Rio de Janeiro, ressalta a necessidade de um projeto nacional de desenvolvimento focado na soberania econômica, tecnológica e ambiental, em contraposição a propostas de privatização e alinhamento geopolítico externo.
1: Jandira Fegali argumenta que o país deve usar suas riquezas estratégicas para gerar empregos e fortalecer a indústria. Ela defende um Brasil competitivo e sofisticado, alinhado a parceiros comerciais importantes.
5: Agricultura.
0: Afonso Ram, do PP, cobra uma solução para o endividamento dos agricultores atingidos pelas secas e enchentes no Rio Grande do Sul. Ele critica a medida provisória que cria linhas

0: de crédito para renegociar dívidas rurais e afirma que nenhum produtor conseguiu acessar o benefício.
1: Afonso Rã defende mudanças na medida para garantir o refinanciamento aos produtores que atendam aos critérios estabelecidos. O deputado observa que mais de 180 mil agricultores gaúchos dependem da renegociação para retomar a produção.
2: Meio Ambiente.
0: Célia Chacriabá, do pessoal de Minas Gerais, alerta que julgamentos de ações previstos no STF podem enfraquecer o licenciamento ambiental e facilitar a exploração mineral em territórios indígenas e quilombolas. Ela chama a atenção para os riscos à saúde das comunidades e para a biodiversidade.
1: Célia Chacriabá também cobra a votação na Câmara do projeto que criminaliza a misoginia. Para a deputada, adiar a análise da proposta significa deixar as mulheres mais vulneráveis à violência.
2: Previdência.
0: O projeto que reconhece o trabalho das mulheres no setor de pesca artesanal já está pronto para sua última votação na Câmara. A repórter Silvia Munhato conta quais as medidas propostas.
3: A Comissão de Defesa dos Direitos da Mulher da Câmara aprovou o projeto que reconhece formalmente as mulheres que atuam em todas as etapas da cadeia produtiva da pesca artesanal, como trabalhadoras do setor. Na prática, o texto assegura a elas acesso a direitos sociais e previdenciários, como auxílio doença, seguro defeso e salário maternidade. O projeto define como trabalhadoras da pesca as mulheres que exercem atividades de preparo de redes e embarcações, captura, cultivo e manejo de organismos aquáticos. Também estão incluídas as fases de beneficiamento, transporte, comercialização e até a gestão e produção de conhecimento ligadas à cultura pesqueira. A deputada Laura Carneiro, do PSD do Rio de Janeiro, autora do projeto, afirma que a proposta deixa de ver o trabalho dessas mulheres como um complemento do realizado por seus companheiros.
4: E, ao mesmo tempo, ela tem que estar disponibilizado a ela as linhas de crédito que são disponibilizadas aos pescadores artesanais e também, e muito importante, quando do defeso, ela não recebe nada. Então, imagina, ela é uma marisqueira, trabalha no marisco, mas ela não é considerada pescadora artesanal e ela não recebe nada.
3: A deputada Rogéria Santos, do Republicanos da Bahia, relatora do texto, diz que a cadeia produtiva da pesca depende diretamente do trabalho feminino, especialmente no beneficiamento do pescado, para agregar valor ao produto. A proposta, que reconhece o trabalho das mulheres na cadeia produtiva da pesca, ainda será analisada pela Comissão de Constituição e Justiça. Da Rádio Câmara de Brasília, Silvia Minhato.
1: Giovânia de Sá, do Republicanos de Santa Catarina, defende a revisão das regras de aposentadoria especial para trabalhadores expostos a agentes nocivos. A proposta reduz exigências de idade criadas pela reforma da Previdência e prevê benefício de 100% da média das contribuições.
0: Relatora da matéria, Giovânia de Sá, pede urgência para votação no plenário. A deputada avalia que as regras da reforma da Previdência prejudicaram categorias submetidas a atividades insalubres, como mineiros, metalúrgicos e trabalhadores expostos a agentes químicos, físicos ou biológicos.
2: Desenvolvimento regional.
1: Padre João, do PT de Minas Gerais, reclama do fechamento de agências do Banco Itaú em pequenos municípios da Zona da Mata. Ele defende que a instituição financeira, sindicatos, Ministério do Trabalho e órgãos de defesa do consumidor promovam debates sobre os impactos da medida.
0: Para exemplificar a insensibilidade do fechamento, Padre João cita Urucânia, cidade onde a maioria dos 4.500 clientes do banco tem dificuldades para usar serviços digitais. Ele destaca que servidores estaduais vão ter que buscar atendimento presencial em outros municípios.
2: Educação.
1: Na avaliação do IDEB, Índice de Desenvolvimento da Educação Básica, o município de Parnarama, no Maranhão, alcançou o primeiro lugar do estado na categoria Anos Finais da Rede Pública Municipal. Para Rubens Pereira Júnior, do PT, o resultado é fruto do esforço conjunto da Secretaria Municipal de Educação, do Corpo Docente e das famílias.
0: Segundo Rubens Pereira Júnior, a conquista reflete a convicção de que o desenvolvimento social e a construção de um futuro melhor só ocorrem quando a educação é entendida como pilar de transformação. Ele reforça o compromisso de apoiar o avanço dos indicadores da região.
2: Música. Justiça.
1: Jorge Sola, do PT da Bahia, cobra investigações e a responsabilização de políticos da oposição sobre denúncias de um desvio bilionário de recursos do INSS e de contratos irregulares envolvendo o Banco Master e a gestora Reag Investimentos.
0: Para Jorge Sola, decisões de ministros do STF indicados na gestão anterior e a condução da CPI do INSS são exemplos de proteção a alguns investigados. Por outro lado, o parlamentar destaca a recuperação de mais de 2 bilhões de reais para os aposentados, promovida pelo atual governo.
1: Júnior Amaral, do PL de Minas Gerais, cita o escândalo envolvendo fraudes no INSS para reiterar críticas ao governo federal. O deputado questiona supostas relações entre pessoas ligadas à atual gestão e integrantes apontados como envolvidos no esquema.
0: Júnior Amaral também acusa parlamentares governistas de tentarem distorcer os fatos, afirmando que o eleitorado deve dar uma resposta nas urnas. O parlamentar afirma que é preciso responsabilizar os envolvidos nas fraudes e combater a corrupção no país.
2: Segurança Pública.
1: Luiz Couto, do PT da Paraíba, defende a aprovação do projeto que criminaliza a misoginia. Na visão do deputado, manifestações de ódio e discriminação contra as mulheres não podem ser confundidas com opinião ou liberdade de expressão.
0: Luiz Couto lembra que o projeto já foi aprovado pelo Senado e teve o regime de urgência aprovado na Câmara. O parlamentar acredita que a votação da proposta é um passo importante para reforçar a proteção às mulheres.
1: Para Fernanda Pessoa, do PSD do Ceará, a Lei Maria da Penha representa uma das principais conquistas brasileiras no enfrentamento à violência contra a mulher. Mas a deputada cobra mais avanços no que diz respeito à prevenção, proteção e punição a agressores e autores de feminicídios.
0: Fernanda Pessoa ressalta a trajetória de Maria da Penha, que transformou sua dor em luta em defesa das brasileiras. Ela também defende urgência na aprovação da lei que tipifica a misoginia, sustentando que o ódio e o desprezo contra as mulheres precisam ser enfrentados pelo Estado e pela sociedade.
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2: Política.
1: Tadeu Venere, do PT do Paraná, critica a tentativa de registro de candidaturas de agentes políticos declarados inelegíveis pela Justiça Eleitoral. O deputado cita ainda a ausência de candidatos em debates para cargos majoritários.
0: De acordo com Tadeu Venere, a Operação Lava Jato teria causado prejuízos ao Paraná e ao Brasil, com impacto sobre o mercado de trabalho. Para ele, envolvidos na ação buscam novos cargos públicos, apesar das restrições impostas pela Justiça.
1: João Carlos, do Republicanos, do Amazonas, anuncia seu retorno à Câmara de Vereadores de Manaus depois de ter atuado por 4 meses como deputado federal. Em sua avaliação, o conhecimento acumulado em Brasília servirá para conectar melhor as demandas locais ao debate nacional.
0: João Carlos observa que a atuação federal serviu para reafirmar a importância do Estado e da região amazônica para o restante do país, não apenas como paisagem distante. Ele ressalta ainda a relevância da atuação de vereadores no cotidiano das famílias e nas comunidades locais.
2: Ciência e tecnologia.
1: A Câmara aprovou a criação de um programa para promover a inclusão digital de idosos. A repórter Paula Bittar acompanhou a votação.
6: A Comissão de Constituição e Justiça da Câmara aprovou um projeto que cria o 60 Digital, o Programa Nacional de Oficinas Digitais para a Terceira Idade. O objetivo é promover a inclusão digital por meio de capacitação tecnológica gratuita. A

0: proposta prevê parcerias com escolas, universidades, centros de convivência e outras instituições para as oficinas, que deverão abordar temas como usos de smartphones e aplicativos de comunicação, acesso a serviços bancários e públicos digitais, navegação segura na internet e prevenção a golpes digitais e uso das redes sociais de forma segura e produtiva. O relator na CCJ, deputado Júlio César Ribeiro, do Republicanos do Distrito Federal, ressaltou a importância da inclusão dessa faixa etária.
1: A tecnologia faz parte da nossa vida e precisa estar ao alcance de todos, inclusive da população idosa. A proposta, ela é simples, é ajudar os idosos a terem mais autonomia e segurança para o celular, acessar serviços, se comunicar e utilizar as ferramentas digitais no seu dia a dia. É inclusão, independência e mais qualidade de vida para quem tanto já contribuiu com o nosso país.
0: O projeto que cria o Programa Nacional de Oficinas Digitais para a Terceira Idade já pode seguir ao Senado. Da Rádio Câmara, de Brasília, Paula Bittar.
2: Merlong Solano, do PT do Piauí, pede que o Congresso regulamente as plataformas digitais para combater crimes praticados na internet. Para o deputado, as redes são usadas para disseminar discursos de ódio, desinformação, golpes financeiros e conteúdos prejudiciais às crianças.
3: Merlong Solano defende a suspensão da Discord no Brasil por considerar que a plataforma não oferece proteção adequada ao público infantil. O parlamentar também pede a votação de projetos que regulamentam as big techs e combatem a disseminação de notícias falsas.
2: Comissões. Glauber Braga, do PSOL do Rio de Janeiro, critica a abertura de processo contra a deputada Érica Hilton, do PSOL de São Paulo, no Conselho de Ética. O parlamentar acusa o órgão da Câmara de agir de forma seletiva.
4: O Conselho sem ética tem que acabar. Está virando praxe. Atacam, agridem e aí depois, quando a pessoa se defende, tocam o Conselho de Ética para cima para tentar calar vozes divergentes. Eu quero saber quando que o Conselho sem Ética vai avaliar algum caso de parlamentares envolvidos com orçamento secreto. Quando é que isso vai acontecer?
3: Glauber Braga também critica as chamadas emendas PIX, que permitem a transferência direta de recursos indicados por parlamentares para estados e municípios. Ele defende mais transparência na destinação do dinheiro público e afirma que a concentração de recursos pelo Congresso prejudica investimentos essenciais para o país.
2: Termina agora o jornal Câmara dos Deputados, produzido pela Rádio Câmara, com trabalhos técnicos de Everson Urani e apresentação de José Carlos Andrade e Luciana Vieira. Uma boa noite para você.
3: Ótima noite. A Voz do Brasil volta amanhã.
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2: As sementes de abóbora ajudam a aliviar a dor de barriga e as cólicas menstruais, já que contém magnésio, que é um mineral que atua diminuindo a contração muscular e o funcionamento dos nervos e, como consequência, a dor menstrual.
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0: último bloco do Infomusic nessa quarta, informações do mundo da música, lançada a parceria de Diego e Arnaldo com Mariana Fagundes. Diego e Arnaldo lançaram a primeira faixa inédita do DVD Natora Volume 3, gravado recentemente na Plaza de Espanha, em São José do Rio Preto. Patrão, em parceria com a cantora Mariana Fagundes, é o destaque e chegou na noite da última sexta às plataformas, incluindo vídeo no YouTube. A composição é assinada por Júnior Angeli e Daniel Almeida. A escolha de Patrão como o primeiro single expõe a proposta do trabalho Natora, que é reunir interpretações autênticas, encontros marcantes e a energia de uma apresentação ao vivo. Sucesso pro Diego e Arnaldo com essa parceria com a Mariana Fagundes. Amanhã tem mais Infomusic. Até lá!
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2: Segundo um estudo da Organização de Cooperação e Desenvolvimento Econômico, mais de 1/5 da população brasileira é obeso. A obesidade está associada a déficits na função executiva que podem contribuir para a má tomada de decisão na dieta. Porém, pouco ainda se sabe sobre as associações entre excesso de peso e desenvolvimento cerebral. Este estudo procurou encontrar ligações entre peso, estrutura cerebral e função mental em crianças obesas e não obesas. Os pesquisadores descobriram que no cérebro das crianças obesas havia menos volume na região que controla as tarefas de função executiva, como capacidade de planejar, controlar impulsos e lidar com várias atividades simultaneamente. De acordo com um dos autores da pesquisa, ficou concluído que o peso da criança interfere de forma sutil em seu desempenho cognitivo.
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10: Segundo informações extraoficiais, o governo russo está desenvolvendo seu próprio serviço de internet via satélite, uma alternativa à Starlink. A expectativa é que até 2027, 292 satélites entrem em operação. E esse número chegue a 924 até 2035. Os russos esperam que o sistema esteja totalmente operacional a partir do próximo ano.
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1: Olá, meu nome é Andréia, sou farmacêutica da Vida Farmácia de Nova Bassano. E vim falar para você sobre algumas orientações de saúde. 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
7: O grupo britânico Take That lançou na última semana o single Sweet July, que faz parte do 10º álbum de estúdio. E o clipe já está disponível na internet e mostra Gary Howard e Mark numa performance com

0: visual de quadrinhos. O novo disco, no entanto, ainda não tem previsão de lançamento.
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Oliveira e começa agora mais um episódio do nosso Café com Espiritismo. Hoje, no episódio da semana que vem, nos deteremos na questão 619 de O Livro dos Espíritos. A pergunta é: a todos os homens facultou Deus os meios de conhecerem sua lei? A questão não é nem se todos conhecem, muito menos se todos respeitam a lei divina, mas se todos podem conhecê-la. A intuição diz que sim, todos devem poder conhecer, porque se houver um espírito que estiver privado de conhecer a lei, então ele estará igualmente privado de segui-la, e por essa razão não incorrerá em responsabilidade alguma caso viole essa lei. Todavia, a resposta dos espíritos é um pouco mais profunda. Há três frases na resposta, e em seguida há um comentário de Kardec. Hoje, portanto, ficaremos nas duas primeiras e no próximo episódio passamos na frase final e no comentário do codificador. Os espíritos responderam assim: todos podem conhecê-la, mas nem todos a compreendem. Os homens de bem e os que se decidem a investigá-la são os que melhor a compreendem. Todos, entretanto, a compreenderão um dia, porquanto forçoso é que o progresso se efetue. Todos podem conhecê-la, mas nem todos a compreendem. Essa é uma fala muito relevante. Emmanuel escreveu no prefácio do livro Alvorada Cristã: quem apenas conhece nem sempre sabe. Conhecer a lei divina é possibilidade de todos, mas muitos não conseguirão compreendê-la porque a deixarão apenas na teoria. É que, para compreender, se faz necessário dar um passo a mais. É preciso interiorizar a veracidade daquilo que se conhece. É preciso encaixar o conhecimento na própria

0: vida, enxergando não só o aspecto teórico, mas igualmente o aspecto prático. Compreender a lei divina exige de nós uma observação mais acurada da própria vida e do funcionamento da natureza, porque esse processo há de conter necessariamente o entendimento real da lei. E essa distinção entre conhecer e compreender nos permitirá um entendimento melhor sobre outras questões. Vamos pensar. Quantos de nós dissemos: puxa, mas eu já conheço tanto de doutrina espírita, por que que eu ainda não consigo aplicar na prática? Pode ser que a resposta esteja justamente nesta análise. Eu conheço, mas será que compreendo? Será que eu já senti de fato a veracidade desse conhecimento? Todos nós que já fomos banhados pela luz do Espiritismo, conhecemos a nossa realidade de espíritos imortais. Mas será que, por conhecermos essa realidade, nós já mudamos a nossa forma de viver? Se somos espíritos, será que já vivemos como tais? Compreender a realidade espiritual há de nos causar sublime impacto na maneira de viver. Planos deveriam ser ampliados, a vida futura deveria ganhar importância e o aqui e agora deveria ser compreendido no seu justo valor. Entretanto, é bastante natural que ainda não seja assim, porque entre o conhecer e viver existe um longo processo. E aqui nos lembramos de Alcíone. A mensagem do Cristo precisa ser conhecida, meditada, sentida e vivida. Entre conhecer e viver existe o meditar e sentir. Meditar é compreender, interiorizar, e sentir é confiar. Somente confia quem compreende, e isso nos leva à vivência. Por isso nos chama a atenção a segunda frase da resposta. Os Espíritos disseram: os homens de bem e os que se decidem a investigá-la são os que melhor a compreendem. Os homens de bem compreendem melhor a lei divina porque a vivenciam. Esses são irmãos nossos mais adiantados na senda evolutiva e que já conseguem explicar sem palavras. Além deles, existe a classe dos que investigam a lei. A essa, todos nós podemos pertencer, porque, em verdade, Deus nos possibilita, nos dá os meios de conhecer a sua lei e nos convida a investigá-la, observá-la, compreendê-la. O véu se descortina, sobretudo, para aqueles que se decidem a rompê-lo. No episódio que vem, estudaremos o final da resposta e o comentário de Kardec. Um grande abraço a todos e até o próximo episódio do Café com Espiritismo.
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2: Em entrevista recente, o cineasta Christopher Nolan revelou que o texto exibido no início do filme A Odisseia foi inspirado na abertura de Star Wars. Nolan disse que uma de suas experiências no cinema mais marcantes aconteceu quando assistiu o primeiro Star Wars. Ele começou aquele filme com um título que dizia: há muito tempo em uma galáxia muito, muito distante. Senti que com A Odisseia estava buscando esse tipo de experiência. O filme já ultrapassou a marca de 1,1 bilhão de dólares nas bilheterias.
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0: 8 pra meia-noite.
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2: Olá a todos que nos acompanham aqui na Rádio Vox FM. Programe seu dia comigo, meteorologista Kátia Braga. Muita instabilidade nessa quinta-feira devido à frente fria. Chuva constante, ou seja, aquela que não para. Vem acompanhada de raios e vai ser moderada a forte. Olha, não se descarta queda de granizo. A chuva terá um volume de 30, 35 milímetros, um pouco mais ou um pouco menos, dependendo da cidade. Vai ficar em torno disso mesmo. A partir do final da tarde e noite, essa chuva perde a força até parar. Na madrugada, tem chance de cerração. A sexta-feira vai ser de céu encoberto, um céu que o sol vai encobrir o sol, à tarde que o solzinho vai querer aparecer, mas muito tímido. Máximo garoa nessa sexta-feira. 12 graus pela manhã, 19 à tarde. O sábado, o destaque é o vento. Tem chuva também, chuva fraca a moderada, mas o volume vai ser bem baixinho. Eu te desejo excelente e abençoado dia. Saudações meteorológicas.
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5: A Comissão Europeia pretende tirar do papel o projeto de um serviço de internet via satélite para rivalizar com a Starlink de Elon Musk. O sistema Iris terá seus primeiros satélites lançados em 2029, o que é pouco perto da Starlink, que tem quase 10 mil satélites na órbita terrestre.
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4: O uso da seta faz com que os outros motoristas prevejam suas ações, evitando qualquer atitude que possa causar um acidente, viu?
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5: A PFA, Associação Palestina de Futebol, anunciou a retomada do futebol palestino após um hiato de 3 anos provocado pelo conflito na região de Gaza. E a primeira competição será a Copa dos Mil Mártires, em homenagem aos jogadores palestinos mortos durante o conflito.
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2: Sou Adriana Sartori, cirurgiã dentista, e hoje vou falar para quem sofre frequentemente com herpes labial. O herpes labial, causado pelo vírus herpes simples tipo 1, se manifesta de forma recorrente como bolhas ou feridas ao redor dos lábios e da boca. É altamente contagioso e pode ser transmitido principalmente naquela fase que tem aquelas bolhas cheias de líquido. As principais causas do seu aparecimento estão relacionadas à baixa de imunidade, ao estresse, à exposição solar ou também por doenças que podem desencadear surtos. O tratamento inclui pomadas antivirais, medicamentos orais e aplicações de laser vermelho com terapia fotodinâmica para reduzir a frequência, acelerar a cicatrização e reduzir a dor. Além disso, manter os lábios hidratados e evitar tocar as lesões pode ajudar na prevenção da transmissão. Se você tem surtos frequentes, consulte um profissional da saúde para obter opções de tratamento eficazes. Um grande abraço.
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3: A cantora norte-americana Taylor Swift será introduzida ao Hall da Fama de Nashville. Ela entrará para o Hall da Fama na categoria de compositora artista contemporânea. Lembrando que Taylor recentemente foi incluída no Hall da Fama de compositores em Nova York e foi a artista mais jovem a receber tal honraria.
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1: A Google anunciou uma nova infraestrutura digital, batizada de America's Connect. Com a instalação de 3 novos cabos submarinos no Caribe e no Pacífico. O objetivo é reforçar a conectividade entre a América, a região do Caribe e a Europa. O America's Connect vai melhorar o alcance, a confiabilidade e a resiliência da conectividade.
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0: E você confere as primeiras informações do dia. O governo conseguiu destravar a análise de 6 medidas provisórias no Congresso Nacional e as comissões mistas responsáveis por discutir os textos foram instaladas ontem. A articulação aconteceu na primeira semana de esforço concentrado do Legislativo antes das eleições de outubro. Entre as MPs está a que zero imposto de importação sobre compras internacionais de até $50, conhecido como taxa das blusinhas. A medida provisória perde a validade em 8 de setembro e caso não seja aprovada pelo Congresso, até lá, a cobrança do imposto volta a valer para esse tipo de compra. Voltamos em instantes com mais um bloco de notícias.
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0: Goleiro japonês Zion Suzuki, de 23 anos, que se destacou na Copa com a seleção japonesa, foi contratado pelo PSG. A negociação chegará a 35 milhões de euros. O japonês atualmente joga no Parma.
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1: De volta com mais informações da sua rádio. Ampliação do acesso ao porte de armas de fogo para empresários, guardas municipais e vigilantes discutida em projetos que tramitam no Congresso Nacional divide opiniões entre especialistas. A PL 5.438 de 2025 foi aprovado na última terça-feira pela Comissão de Segurança Pública da Câmara dos Deputados em votação simbólica. De autoria do deputado Marcos Folon, o texto prevê porte de arma de fogo de uso permitido para empresários e proprietários de estabelecimentos comerciais, desde que sejam cumpridos requisitos como comprovação de atividade empresarial, aptidão psicológica e capacidade técnica. Voltamos em instantes com mais um bloco de notícias.
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0: 2:49.
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2: Olá, sou a professora Elaídes da Futura Idiomas e hoje vou contar algumas curiosidades sobre o inglês. O inglês é o idioma mais aprendido no mundo. Mais de 1,5 bilhão de pessoas estão estudando inglês atualmente. É quase um quinto da população mundial. O inglês é uma mistura de várias línguas. O inglês tem origem no alemão, francês, latim e até no nórdico antigo. Por isso, tantas palavras parecem vir de outros idiomas. O inglês muda conforme o país. Existem várias versões do idioma, como o inglês britânico, americano, australiano e até o sul-africano. Cada um com seus sotaques e expressões diferentes.
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3: A diretoria do Corinthians anunciou que desistiu de renovar o contrato do atacante Memphis Depay. O motivo? Questões financeiras. E o clube ainda deve ao jogador pelo menos 77 milhões de reais. Segundo o presidente Osmar Stabile, a decisão prioriza a saúde financeira da instituição.
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0: 3:40.
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1: A CBF anunciou que a final da Copa do Brasil será disputada em jogo único no dia 6 de dezembro. O local ainda não foi anunciado. Lembrando que na edição desse ano, a Copa do Brasil sofreu um aumento no número de times, iniciando com 126. E no ano que vem, 128.
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1: 3:54.
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1: Ah, eu sei. Não, mas por aqui tá tudo bem também. É, já virei a página. Então fica bem, que eu tô muito bem aqui. Beijo e tchau.

0: 4:21.
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2: O game GTA V, que foi lançado em 2013, continua fazendo sucesso e já vendeu mais de 230 milhões de cópias. O jogo foi lançado originalmente para Xbox 360 e PlayStation 3. E segundo o CEO da Take-Two, os gastos recorrentes dos consumidores com a série cresceram 3% e o GTA Plus continua prosperando.
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1: 4,50.
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1: De volta com as últimas informações da sua rádio. Moradores da Zona Leste de São Paulo estão enfrentando um aumento nos crimes de invasão residencial. Apesar de medidas de segurança, como cercas elétricas e alarmes, os assaltos persistem. Recentemente, câmeras de segurança flagraram criminosos chegando de carro e entrando em um imóvel. A ação durou cerca de 20 minutos e terminou com a fuga dos ladrões, levando objetos roubados. As vítimas divulgaram as imagens nas redes sociais para ajudar na identificação dos suspeitos. Uma outra moradora da região viu a publicação e identificou o veículo como sendo mesmo usada em uma invasão à sua casa há 2 semanas. O proprietário registrado do carro disse ter vendido o veículo há mais de 1 ano e que o novo comprador não fez a transferência. As imagens foram entregues à polícia na expectativa de identificar os criminosos envolvidos nas invasões. Voltamos em instantes com o último bloco de notícias.
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2: Olá a todos que nos acompanham aqui na Rádio Vox FM. Programe seu dia comigo, meteorologista Kátia Braga. Muita instabilidade nessa quinta-feira devido à frente fria. Chuva constante, ou seja, aquela que não para. Vem acompanhada de raios e vai ser moderada a forte. Olha, não se descarta queda de granizo. A chuva terá um volume de 30, 35 milímetros, um pouco mais ou um pouco menos, dependendo da cidade. Vai ficar em torno disso mesmo. A partir do final da tarde e noite, essa chuva perde a força até parar. Na madrugada, tem chance de cerração. A sexta-feira vai ser de céu encoberto, um céu que o sol vai encobrir o sol, à tarde que o solzinho vai querer aparecer, mas muito tímido. Máximo garoa nessa sexta-feira.

0: 12 graus pela manhã, 19 à tarde. O sábado, o destaque é o vento. Tem chuva também, chuva fraca a moderada, mas o volume vai ser bem baixinho. Eu te desejo excelente, abençoado dia. Saudações meteorológicas.
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9: De acordo com o CEO da Take-Two, Strauss-Zenick, a edição mais cara do aguardado game GTA 6 está vendendo muito. Segundo Zelnick, o resultado estaria relacionado ao perfil dos consumidores que estão fazendo a pré-compra do jogo. As edições premium têm conteúdos adicionais, incluindo acesso exclusivo a 5 estabelecimentos dentro do jogo. O aguardado GTA 6 será lançado no dia 19 de novembro para PlayStation 5 e Xbox Series S e X.
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7: Segundo rumores, a DreamWorks está trabalhando num novo projeto do Gato de Botas do universo Shrek. Lembrando que Gato de Botas 2, O Último Pedido, faturou US$480 milhões e foi indicado ao Oscar de melhor filme animado. A expectativa é que Gato de Botas 3 estreie em 2030.
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Olá pessoal, aqui é Tárcio Rodrigues e o Café com o Espiritismo de hoje é sobre fala de Léon Denis contida na introdução do livro Depois da Morte, quando ele nos diz: a morte é o ponto de interrogação colocado constantemente diante de nós, a primeira das perguntas inumeráveis cujo exame preocupou, causou o desespero das idades, a razão de ser de uma multidão de sistemas filosóficos. Apesar desses esforços do pensamento, a obscuridade pesa ainda sobre nós. Nossa época se agita entre as sombras e o vazio e procura sem encontrar um remédio para seus males. Os progressos materiais são imensos, mas no seio das riquezas acumuladas pela civilização, pode-se ainda morrer de privação e de miséria. O homem não é nem mais feliz, nem melhor. No meio de seus rudes labores, nenhum ideal elevado, nenhuma noção clara do destino sustenta mais. Daí suas quedas morais, seus excessos, suas revoltas. A fé do passado extinguiu-se. O ceticismo, o materialismo substituíram-na, e sob os seus sopros, o fogo das paixões, dos apetites, dos desejos crescem. Convulsões sociais ameaçam-nos. Às vezes, atormentado pelo espetáculo do mundo e as incertezas do futuro, o homem ergue seu olhar para o céu e pergunta-lhe a verdade. Interroga silenciosamente a natureza e seu próprio espírito. Reclama da ciência seus segredos, da religião seus entusiasmos. Nesta reflexão de Denis, trazendo

primeiros contornos da obra depois da morte, ele vai nos dizer sobre a morte como o ponto-chave para interpretarmos a nossa própria vida, para entendermos as nossas dores, as nossas destinações futuras e, principalmente, as bases sob as quais conduzimos as nossas ações. Dizendo Denis que nós nos agitamos entre as sombras e o vazio da existência, buscando sem encontrar os remédios para os nossos males atuais, ele nos relembra de algo que é muito comum de nossos tempos. Olhamos para todas as injunções humanas, políticas, sociais, religiosas, filosóficas e científicas. E apesar de todo o progresso feito, nós chegamos à terrível conclusão de que o mundo parece estar retroagindo, piorando ao invés de melhorar. Mas é o próprio Denis que nos traz a solução deste problema. No fim da fala aqui comentada, ele nos lembra que nós reclamamos da ciência seus segredos, da religião seus entusiasmos. Porque afinal, a ciência existe como um meio de amenizar todos os males que podem ser evitados. E a religião deve ser para nós o caminho exato para o nosso melhoramento, nossa felicidade e principalmente desse entusiasmo que diante das provas mais rudes, nós ainda conseguimos nos soerguer para seguirmos com fé e confiantes do nosso futuro. Entendendo os propósitos destas duas ferramentas, ciência e religião, entregues por Deus às nossas próprias mãos para que pudéssemos, por nós mesmos, amenizar os males e seguirmos adiante com confiança na vida. Apesar de nos concentrarmos no assunto morte para sempre adentrarmos a ideia de imortalidade da alma, os nossos estudos são sempre os estudos da própria vida, como bem colocado por Jesus quando diz do seu propósito: eu vim para que tenhais vida e vida em abundância, querendo nos dizer que tivéssemos tanta confiança nos nossos destinos e que exercitássemos tanto o nosso bom ânimo, a nossa fé e o nosso amor, para que eles fossem a fonte dessa energia que nos dá uma vontade forte e inabalável diante das dificuldades. Assim nós terminamos com uma frase de Guimarães Rosa, contida no livro Sertão Veredas, que tanto nos lembra as reflexões de Denis acerca de fé, das potências da alma, da vontade e das próprias palavras de Jesus, quando o escritor diz: o correr da vida embrulha tudo. A vida é assim, esquenta e esfria, aperta e daí afrouxa, sossega e depois desinquieta. O que ela quer da gente é coragem. O que Deus quer é ver a gente aprendendo a ser capaz de ficar alegre a mais no meio da alegria e ainda mais alegre no meio da tristeza. Fiquem com Deus e até o próximo episódio do Café com o Espiritismo.

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2: 6:17, bom dia, uma ótima manhã de quinta-feira, 16 graus é a temperatura.

0: Nesta manhã, hoje é dia 13 de agosto. Os destaques desse dia: tempo instável, então hoje também, ao sair de casa, guarda-chuva, né? Uma temperatura mais amena, não é tão frio, mas bastante umidade. Então hoje um dia guarda-chuva também é indispensável. Dólar sobe e fecha 5,17, enquanto bolsa recua 0,22%. Congresso aprova redução do preço dos combustíveis com dinheiro da alta do petróleo. Também projeto de lei quer suspender por 10 anos CNH de motorista alcoolizado que causar morte. Supremo determina a devolução de penduricalhos pagos a 7 tribunais no Brasil. Também presidente do Senado elogia a conversa com Lula e diz que tratou de relação institucional do futuro. Ainda como destaque hoje, as informações do avanço dos temporais aqui no estado ao longo deste dia. Então, a manchete em relação à previsão do tempo hoje, logo mais a Kátia Braga vai detalhar todas essas informações, mas nós vamos já trazer esse primeiro destaque: chuva que pode atingir até em algumas localidades 100 milímetros e rajadas de vento severa, em mau tempo persiste hoje. O retorno da chuva é onde o estado está sob alerta nesta quinta-feira. O Climatempo aponta que regiões do noroeste, norte, serra e centro, Rio Grande do Sul está sob o alerta laranja, que foi emitido pelo INMET. Essas regiões, que inclui norte, noroeste, serra, região metropolitana, incluindo a capital, Vale dos Sinos, Vale do Caí, Taquari, Paranhana. Áreas onde pode chegar os ventos a 100 km por hora, acumulados também chegando a 100 milímetros. Então hoje o dia também de alerta para o estado. E volta-se a atenção para a elevação dos rios, que pode subir com a chuva persistente no dia de hoje, especialmente em regiões centrais, vale do Rio Pardo, litoral norte e outras regiões. As chuvas aí vão em torno de seus 50, 60 milímetros, podendo chegar em algumas áreas até 100 milímetros no dia de hoje. Então, dia de chuva, um dia, né, onde também tem esses alertas de vento, trovoadas. Então, um dia que vai marcar esta instabilidade que persiste aqui no estado. 6h19, daqui a pouco tem as outras atualizações da manhã.
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1: Alô?
2: É dos Garotos de Ouro?
1: Sim, pois não.
2: Eu queria falar com o Victor, o cantor do Vucu Vucu.
1: Sou eu, pode falar.
2: Aqui é do cabaré. Nasceu um menino e estão dizendo que é seu. O que você pretende fazer?
1: Ah, se for meu, eu assumo, né?

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4: 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Logo mais tem as cotações. A comercialização de soja e as compras de fertilizantes estão numa fase de atenção de oportunidades que ainda podem surgir em meio ao avanço das negociações para a próxima safra. Os analistas da inteligência de mercado apontam que o cenário mostra que boa parte das necessidades já foi atendida, mas ainda há espaço para movimentações tanto na venda do grão quanto na aquisição de insumos. A nova lei de incentivo à indústria de fertilizantes no Brasil promete criar condições favoráveis para a redução de impostos na cadeia produtiva, estimulando investimentos e promovendo a segurança alimentar no país. O presidente da FAESP destacou a importância do projeto que visa eliminar barreiras fiscais e incentivar a produção nacional de fertilizantes. O Brasil, que é dependente com 85% de todos os fertilizantes já utilizados no país e são provenientes, então, de países do exterior. Então, o Brasil quer reduzir aos poucos essa dependência extrema dos fertilizantes. O mercado físico do boi gordo volta a se deparar com predomínio de acomodação nos preços. Os analistas apontam que, diante do atual posicionamento das escalas de abate, o cenário tem se mostrado mais complicado na região norte, que ainda apresenta muitas negociações acima da referência média. Destaque também para o mercado da soja, que apresentou uma sessão de cotações mais firme, sustentada pela melhor paridade com a bolsa de mercadoria e pelo avanço das indicações nos portos. Apesar da valorização dos preços, o volume de negócios foi limitado. Os contratos futuros, eles apresentaram alta em algumas praças. Eles fecharam em alta na bolsa de mercadoria, apesar do relatório do Departamento de Agricultura dos Estados Unidos ter ficado entre neutro e baixista. Os preços acompanharam a sinalização dos mercados vizinhos. Soja R$130 e o milho R$60, referência saca de 60 quilos.
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3: 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Temperatura nesta manhã de quinta-feira, tempo chuvoso, 14 graus, máximas vão chegar a 16, então um dia de temperatura muito estável, essa temperatura amena, não é nem tão frio, mas também essa sensação de temperatura amena traz então essa instabilidade aqui na nossa região, no nosso estado. Inclusive tem os alertas para chuva, vento, trovoadas, então atenção no dia de hoje. Agora giro de notícias. Alan Barbosa traz as informações da manhã. Câmara cria comissão para discutir redução da maioridade penal.
4: Olá, este é o Giro de Notícias. Eu sou Alan Barbosa e você acompanha os destaques do momento. Uma comissão especial foi instalada na Câmara nesta quarta-feira para discutir a proposta de emenda à Constituição da redução da maioridade penal. A PEC discutirá a mudança no artigo 228 da Constituição para reduzir de 18 para 16 anos a idade para adolescentes irem presos em estabelecimentos prisionais comuns e não no sistema socioeducativo. Projeto de lei para suspender o direito de dirigir de motoristas embriagados que cometerem acidentes com morte avançou na Câmara. O parecer favorável à matéria foi votado na Comissão de Viação e Transportes. A penalidade, se aprovada a proposta, será de 10 anos de suspensão da carteira, mais multa equivalente a 50 vezes a de dirigir sob efeito de álcool. A Agência Nacional de Proteção de Dados, a ANPD, determinou que a plataforma Discord suspenda no Brasil a funcionalidade de transmissão ao vivo. O prazo para cumprimento da medida é de 3 dias úteis. A decisão será reavaliada até a empresa comprovar a adoção de medidas para proteger crianças e adolescentes. Uma jovem de 13 anos teria sido induzida a cometer suicídio por um grupo de adolescentes durante uma transmissão na plataforma. O deputado Pedro Uczai, do PT de Santa Catarina, está consciente, com boa evolução clínica e sem comprometimento cognitivo ou motor, de acordo com nota emitida pela assessoria do parlamentar. Uczai sofreu um AVC na terça-feira durante reunião de colégio de líderes. O deputado segue internado em Brasília para a realização de exames complementares.

0: Atenção, professores e professoras, inscrições gratuitas até 15 de setembro para a Olimpíada Nacional de Eficiência Energética. Podem participar estudantes do 8º e 9º anos do ensino fundamental e do 1º e 2º anos do ensino médio. Acesse onee.org.br, inscreva sua escola e participe. Uma iniciativa da ANEEL, coordenada pelo Instituto Abrade e realizada por 48 distribuidoras de energia elétrica. O Giro de Notícias é uma produção da agência Rádio Web, texto e apresentação Alan Barbosa, edição Tiago Pedruzzi.
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4: Bom dia. A mensagem do dia de hoje nos fala sobre a força que temos quando acreditamos naquele que é a maior fonte da força. Não se pense fraco. Você é a força de Deus sobre a terra. Torna-se fraco aquele que fraco se sente. Ter um modo forte de pensar não é uma opção. É a sua natureza como filho de Deus. Você é um poderoso milagre acontecendo a cada instante. Uma extraordinária combinação, desde o microcosmos até o espaço sideral, dá testemunho da sua força. Você tem dentro de si toda a força que precisa para superar qualquer obstáculo. A partir de hoje, haja com mais firmeza, com mais altivez. Ponha força nas palavras positivas e reeduque o seu olhar para perceber mais as infinitas bênçãos do que é feito. Não se pense fraco. Você é a própria força de Deus sobre a face da terra. Que Deus abençoe hoje o seu dia. Bom dia, muito obrigada.
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6: Olá a todos que nos acompanham aqui na Rádio Vox FM. Programe o seu dia comigo, meteorologista Kátia Braga. Muita instabilidade nessa quinta-feira devido à frente fria. Chuva constante, ou seja, aquela que não para. Vem acompanhada de raios e vai ser moderada a forte. Olha, não se descarta queda de granizo. A chuva terá um volume de 30, 35 milímetros, um pouco mais ou um pouco menos, dependendo da cidade. Vai ficar em torno disso mesmo. A partir do final da tarde e noite, essa chuva perde a força até parar. Na madrugada, tem chance de cerração. A sexta-feira vai ser de céu encoberto, um céu que o sol vai encobrir o sol à tarde, que o solzinho vai querer aparecer, mas muito tímido. Máximo garoa nessa sexta-feira. 12 graus pela manhã, 19 à tarde. O sábado, o destaque é o vento. Tem chuva também, chuva fraca a moderada, mas o volume vai ser bem baixinho. Eu te desejo excelente, abençoado dia. Saudações meteorológicas.
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0: Resultados da Loto Fácil, concurso 3.760, teve um ganhador, números sorteados 2, 4, 5, 8, 9, 10, 11, 13, 14, 16, 19, 21, 22, 24 e 25. Estimativa de prêmio para o próximo concurso é de 2 milhões. Também ontem à noite teve o sorteio do Dia da Sorte, concurso 1.270, números sorteados 6, 14, 16, 18, 20, 23 e 30, teve dois ganhadores, mês da sorte abril, 100 mil, estimativa de prêmio para o próximo concurso. A dupla cena, concurso 2.995, acumulou números do primeiro sorteio 10, 16, 19, 26, 31 e 42, segundo sorteio números 13, 28, 29, 32, 46 e 47. Os dois sorteios acumularam 1.300.000, estimativa de prêmio para o próximo concurso. Loto Mania, concurso 2.962, que acumulou números sorteados 13, 15, 21, 29, 34, 35, 36, 42, 47, 56, 60, 64, 74, 75, 86, 89, 91, 95, 96 e 99. 2 milhões, estimativa de prêmio para o próximo concurso da Loto Mania. Mais milionário, concurso 380, números sorteados 3, 37, 38, 41, 42 e 43, trevos 4 e 6, 83 milhões, estimativa de prêmio para o próximo concurso. Quina, concurso 7.090, acumulou números sorteados 5, 46, 62, 72, 78, 4.600.000, estimativa de prêmio para o próximo concurso. Super 7, concurso 885, que acumulou números sorteados 4, 9, 0, 5, 8, 5, 9, 5.400.000, é estimativa de prêmio para o próximo concurso. Nesta noite, 21 horas, tem sorteios também do Dia da Sorte, Loto Fácil, Mega Sena, Quina e Time Mania. Amanhã aqui na Vox, nós conferimos juntos os resultados.
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9: Vem aí o Campeonato de Futsal 2026, monte sua equipe, participe, retire sua ficha de inscrição na Prefeitura com o Gilmar Fanton até 4 de setembro. A Secretaria Municipal de Saúde informa que está sendo realizada a campanha de multivacinação até 1º de setembro, sendo dia 22 de agosto, dia D, público-alvo do nascimento até menores de 15 anos. É necessário levar a caderneta de vacinação? Procure a sua ESF de referência. A Emater de Nova Bassano informa que está em andamento a campanha de mudas de batata, garanta mudas de qualidade para o seu plantio. Faça seu pedido o quanto antes e aproveite essa oportunidade. Informações e encomendas 999-259-80. Você está convidado para uma noite especial de inspiração, aprendizado e motivação com o Télio Drebes, fundador da loja Labs e da 9.0 Soluções. Esse evento será no dia 18 de agosto no Salão Paroquial e o jantar será cortesia. É necessário você fazer a confirmação, inclusive se você puder doar de forma espontânea alimentos não perecíveis, é o que é pedido em contrapartida. Você garante o seu lugar no jantar pelo 980-559268, código 51, 980-559268, ou com o CDL aqui de Nova Bassano. 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Também procura-se Casa Térrea, sem escadas para alugar. Quem puder, no caso, entre em contato com o Vitor no 559-9708-0935. Se alguém tiver interesse em fazer curso de dança, vai iniciar uma nova turma em setembro na comunidade Santo Antônio, 99614-7663. Também o restaurante Vivan informa que estará atendendo no dia 23 de agosto. batizados, reservas e informações, então no 3273-1308 e 991016186. Sumiu do lado do bairro Saúde um cachorro de cor preta, de porte grande, com uma coleira laranja. Se alguém avistar ele, entre em contato aqui com a rádio. Foi perdido um chaveiro de metal com 3 chaves. Caso alguém encontre, entre em contato com a rádio. Tem vaga de emprego na granitos.com em Nova Araçaque. Contrato operador de máquina CNC. Benefício salário compatível com a função. Vale refeição, seguro de vida em grupo. Plano de saúde Unimed 50%. Turno de manhã e tarde. Interessados 999-787985. 999-787985 na granitos.com. Também a Alia Vivo aqui de Nova Bassano tem vaga para vendedor. Requisitos: ensino médio completo, experiência em vendas, habilidade com tecnologia, interesse e habilidade em trabalhar com metas e disponibilidade de horário. Benefícios: vale transporte, plano de saúde, convênio odontológico, seguro de vida, Gympass, estar bem, salário mais premiações por entrega de resultados. Então, deixe seu currículo na Alia aqui em Nova Bassano. 7h34, manhã de quinta-feira, tempo fechado, previsão de chuva, 14 graus é a temperatura nesta manhã. Procuradoria-Geral da República defende que Supremo mantenha restrições de visitas a Bolsonaro. O Congresso aprova redução do preço dos combustíveis com dinheiro da alta do petróleo. São as informações desta manhã. Também a Câmara dos Deputados instala a comissão que analisa a redução da maioridade penal. Também projeto de lei suspende por 10 anos CNH de motorista alcoolizado que causar morte. Supremo determina a devolução de penduricalhos pagos a 7 tribunais no Brasil. São as manchetes desta manhã. Também o destaque do tempo: avanço de temporais no estado nesta quinta indica risco elevado dos rios. Tem acumulados aí previstos entre 50 e 100 milímetros, então ficam os alertas para o dia de hoje. Chuva intensa, vendaval, granizo, enfim, esse pacote todo deste dia. O alerta, inclusive aqui para a nossa região. O tempo está bem escuro aqui, apesar de ser o amanhecer já. Então a previsão indica um dia fechado com bastante chuva nesta quinta-feira. 25 faltando para as 8.
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3: 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Destaque também nesta manhã, trazendo informações aqui, atualizações, o 6º concurso fotográfico de Nova Bassano, em breve mais informações, já vão preparando as fotos, o concurso inicia em setembro, concurso fotográfico de Nova Bassano, edição deste ano de 2020, você já pode ir deixando as suas fotos preparadas, até porque aquela foto, aquele registro daquele momento, daquele instante que talvez não volta naquele sentido, então já pode ir se organizando quem vai participar logo mais, todas as informações. Setembro inicia, então estamos aí na metade do mês ainda, mas logo mais já tem essas as informações em detalhes para que você possa participar. Você gosta de jogar futsal, então vai ter o campeonato o municipal de futsal de equipes, então já retire a ficha de inscrição na prefeitura municipal, prazo de entrega até 4/9. Participe então do campeonato de futsal aqui de Nova Bassano, informações em detalhes com o Gilmar Fantão no departamento de esportes aqui de Nova Bassano. Então já vá organizando a sua equipe, mobilizando, né, os seus parceiros de jogo para logo mais estar participando do campeonato. Já vai buscar sua ficha também, isso é importante. Tribunal Superior Eleitoral afirma que a totalização dos votos é aberta, auditável e segura. Também o Congresso que aprova a redução do preço dos combustíveis com o dinheiro da alta do petróleo. O destaque de hoje, desta quinta-feira, é o avanço da frente fria aqui no estado. Inclusive tem os alertas do INMET com chuva que pode atingir até 100 milímetros. Vai variar. Alguns lugares 50, 60, outros pode chegar até 100 pontualmente. Então é o alerta de uma forma geral para a população estar atenta. O estado que está sob alerta de tempestades nesta quinta, o Climatempo aponta que as instabilidades vão persistir em grande parte do estado.

0: Noroeste, Norte, Serra, Centro, tem risco de temporais, cara de granizo, o alerta duplo, onde tem o alerta de perigo, que abrange regiões Norte, Noroeste, Serra, Metropolitana, Vale dos Sinos, Vale do Caí, Taquari, Paranhana. Os ventos também podem chegar até 100 km por hora, acumulados que podem atingir 100 milímetros. E também tem o alerta amarelo, perigo potencial, regiões centrais, vale do Rio Pardo, litoral norte. Então as chuvas ali de 10 a 60 milímetros. E também o alerta para os rios que podem subir com a chuva persistente, de acordo então com a Climatempo, que trouxe esses dois alertas, então, que estão vigentes no estado hoje. E, então, a previsão é de chuva ao longo do dia, que em alguns momentos pode ser uma chuva mais intensa. Já tivemos uma pancada logo cedo pela manhã, agora o tempo está bem escuro, hein? Já é quase 8 da manhã, o tempo assim parece que estamos ainda no amanhecer, né? Com ainda a temperatura amena, mas assim, bastante escuro, então esse tempo fechado que vai trazer chuva ao longo do dia, então atenção redobrada no dia de hoje. Olha, chamou atenção aqui, ver você, hein, uma vítima aqui do Rio Grande do Sul, não traz qual é a cidade, mas olha o valor, 37 milhões num golpe falso de investimento. Puxa vida, hein, 30 e tava aqui pensando, 37 milhões é dinheiro, hein, num golpe. Grupo que esvazia contas é alvo de operação em 3 estados, né? Então, a investigação do Departamento Estadual de Repressão aos Crimes Cibernéticos realiza prisões aqui no Rio Grande do Sul, Santa Catarina e São Paulo. 37 milhões uma vítima aqui do estado. Puxa, é bastante dinheiro. Então, atenção sempre, né? Nas promessas de investimentos, às vezes com retornos assim, de certa forma, extremamente vantajosos, né? Às vezes aquelas soluções para ganhar dinheiro rápido, investimentos que pagam horrores, né? E às vezes são golpes e, infelizmente, né, aqui no Rio Grande do Sul, 37 milhões acabou, então, num grupo de WhatsApp que era orientado por um suposto professor especialista na área. E ao longo de 6 meses, uma gaúcha pensou que realizava investimentos pela internet com os quais teria alta lucratividade. Então, no grupo do WhatsApp, o suposto professor especialista, né, que acabou então levando essa pessoa 37 milhões. Fazia parte então do esquema controlado por um grupo criminoso internacional que aplicava um golpe. Que esse caso aconteceu entre agosto de 2024 e janeiro de 2025, quando começou a ser investigado pela Polícia Civil. Então, o Departamento Estadual de Repressões aos Crimes Cibernéticos aqui do estado realiza essa operação criptoabate contra suspeitos de envolvimento nessa fraude. Os alvos são 3 instituições financeiras e, além de outros investigados aqui no estado, Santa Catarina e São Paulo. São 10 mandados de prisão preventiva e 16 buscas. Em Gravatei, é cumprido um mandado de prisão de um dono de uma empresa que atuaria como correspondente de instituição financeira. E a vítima é mantida em erro durante um relevante período. O golpe, né, é a nível mundial, inclusive em outros países. Então, essa notícia é um alerta, né, para que a gente possa estar atento aí às promessas, às grandes promessas de retorno de investimentos, né? E não é, essa não é a primeira, né? Não será a última, infelizmente, mas a atenção é importante ser redobrada. 9:08, temperatura nessa meia amena, não é? Tá estável aí, 14 graus, máximas vão chegar a 16 no dia de hoje, né? Esse dia com bastante umidade e chuva. Logo mais tem outros destaques aqui na Vox. Bom dia.
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0: Leonete Frederico! Olhando o golfe!
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4: Olá a todos que nos acompanham aqui na Rádio Vox FM. Programe seu dia comigo, meteorologista Kátia Braga. Muita instabilidade nessa quinta-feira devido à frente fria. Chuva constante, ou seja, aquela que não para. Vem acompanhada de raios e vai ser moderada a forte. Olha, não se descarta queda de granizo. A chuva terá um volume de 30, 35 milímetros, um pouco mais, um pouco menos, dependendo da cidade. Vai ficar em torno disso mesmo. A partir do final da tarde e noite, essa chuva perde a força até parar. Na madrugada, tem chance de cerração. A sexta-feira vai ser de céu encoberto, um céu que o sol vai encobrir o sol, à tarde que o solzinho vai querer aparecer, mas muito tímido. Máximo garoa nessa sexta-feira. 12 graus pela manhã, 19 à tarde. O sábado, o destaque é o vento. Tem chuva também, chuva fraca a moderada, mas o volume vai ser bem baixinho. Eu te desejo excelente e abençoado dia. Saudações meteorológicas.
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8: Quinta-feira, 13 de agosto de 2026. Este é o Giro de Notícias. Eu sou Norberto Notari e você acompanha os destaques do momento. Os ministros do Tribunal Superior Eleitoral devem discutir hoje se proíbem de forma ampla o uso de deepfakes na campanha eleitoral e qual a punição para casos de violação da regra. A reunião será fechada e deve ocorrer após a sessão de julgamentos do plenário. O encontro foi marcado pelo presidente do TSE, Cássio Nunes Marques. A Câmara instalou uma comissão especial para discutir a proposta de emenda à Constituição da redução da maioridade penal. A PEC

que tem o objetivo de reduzir de 18 para 16 anos a idade para adolescentes irem presos em estabelecimentos prisionais comuns e não no sistema socioeducativo. O deputado Pedro Upzai, do PT de Santa Catarina, está consciente, com boa evolução clínica e sem comprometimento cognitivo ou motor, de acordo com nota emitida pela assessoria do parlamentar. Ele sofreu um AVC na última terça durante reunião do Colégio de Líderes. O deputado segue internado em Brasília para a realização de exames complementares. A Polícia Militar iniciou nesta manhã uma operação contra a expansão territorial do Comando Vermelho em diversas regiões do Rio de Janeiro. A ofensiva mobiliza 27 batalhões, unidades do Comando de Operações Especiais e os 8 comandos de policiamento de área. A diligência tem o objetivo de cumprir mandados de prisão, apreender armas e drogas e recuperar veículos roubados, além de retirar as barricadas. O Palmeiras empatou em casa com o Cerro Porteño por 1-1 no primeiro jogo das oitavas de final da Libertadores. O time paulista perdeu a oportunidade de ter vantagem para a partida de volta fora de casa. Mesmo resultado para Cruzeiro e Flamengo em Belo Horizonte. Hoje o Corinthians encara o Rosário Central e o Mirassol recebe a LDU. Pela Sul-Americana, o Atlético Mineiro venceu o Bragantino por 1-0 em Bragança Paulista. Agora o time vai com vantagem para o segundo jogo. Hoje 3 brasileiros entram em campo. Vasco encara o Olímpia, o Santos recebe o Macará e o Botafogo enfrenta o Cienciano. O Giro de Notícias é uma produção da Agência Rádio Web. Produção e apresentação, Norberto Notari. Trabalhos técnicos, Mário Melo.

0: Muito bom, você está conferindo e conferiu aqui o jingle da campanha Financiamento Premiado. É sobre isso que nessa manhã nós vamos conversar com a Karine, com o Felipe. Bom dia, Felipe, bem-vindo.
1: Bom dia, Marcos, bom dia, ouvintes.
0: Bom dia, Karine, bem-vinda.
2: Bom dia, Marcos, bom dia aos nossos associados e todos os que nos ouvem.
0: Fiquei bem curioso, né? Porque financiamento premiado, né? Podendo ser contemplado também com essa ação que chama muito a atenção e a gente quer entender nesta manhã. Falem para nós, Karine, qual o objetivo especialmente dessa campanha? Depois nós vamos também atualizar, porque tem outras campanhas vigentes, mas essa a gente vai dar o enfoque nessa manhã porque ela é muito importante.
2: Então, Marcos, a cooperativa esse ano ela vem surpreendendo no quesito campanhas, né? Premiar o associado que faz os negócios com a cooperativa. E estamos, tradicionalmente, o Sicoob São Miguel faz uma campanha de financiamento de veículos já no final do ano, pensando que é um período que os cooperados, eles costumam já avaliar se vão fazer a troca do veículo, né? É um momento mais favorável. No entanto, esse ano, então, queria só trazer as taxas diferenciadas. Uhum. Então, cooperativa, área comercial, desenvolvimento, pensou em como fazer o cooperado ter uma vantagem ainda maior em financiar o seu carro com o Sicoob. E assim surgiu a campanha do financiamento premiado. Então, temos vários detalhes dela, mas o principal é que o associado cooperado financiar conosco o seu veículo, ele vai concorrer à quitação do seu financiamento. Ah. Eulipe vai para trazer mais informações detalhadas da campanha.
0: Olha só, hein, Felipe, que interessante. Mas fala para nós, Felipe, especialmente quem que pode participar. Comenta conosco.
1: Então, todo...

0: anunciado que fazia a aquisição do veículo e o financiamento entre os dias 10 de agosto, então na última segunda iniciou, e vai até o dia 25 de dezembro. É válido para veículo leve, então carro, moto, caminhonete. Quem fizer o financiamento nesse período vai estar concorrendo à quitação integral do seu contrato.
1: E como as pessoas podem participar?
0: Para participar, então o associado pode nos procurar na agência, pode fazer a simulação também direto pelo aplicativo e fazer a contratação por lá mesmo. Ou então, se preferir, pode vir até a agência que a gente faz toda a orientação.
1: Tem algum limite de valor, assim, que vai estar contemplado, ou não tem limite quanto a isso?
0: Marcos, não tem limite de valores. O contrato é pago integralmente no valor do que o associado contratar. Então, por exemplo, se ele contratou um financiamento no valor de 20 mil, ele vai ter os 20 mil quitados. Se ele contratou um financiamento no valor de 300 mil, ele vai ter os 300 mil quitados pelo Sicoob.
1: Excelente. Felipe, fala para nós em quantidades de sorteio e quando eles vão acontecerem, porque são várias as chances, né, para ser contemplado.
0: Então serão 4 sorteios, as datas então, 5 de outubro, 5 de novembro, 4 de dezembro e 30 de dezembro. Então quem estiver participando já durante a primeira leva aqui, a partir do dia 10, vai estar concorrendo aos 4 sorteios.
1: E quem não é cooperado e vai se associar já pode começar a concorrer também?
0: Participar? Pode, isso. Se associando e fazendo o financiamento, vai estar concorrendo também ao sorteio da quitação do contrato.
1: É sempre importante, por isso, o associado passar para ver todos os detalhes. Mas, de modo geral, assim, Felipe, modelo, ano, novos, usados, contempla todos? Comenta um pouquinho sobre isso.
0: Contempla todos, novos e usados, sem limitação de ano. 100% da FIP e o prazo até 72 meses para pagamento.
1: E se alguém quita de forma antecipada, concorre? Como é que funciona?
0: A quitação de forma antecipada não concorre, então acaba concorrendo só quem tem o contrato ativo. Então, o valor do contrato ativo naquele momento vai ser quitado pelo Sicoob.
1: Existe a possibilidade de portabilidade também para concorrer nessa modalidade, Felipe?
0: Sim, é válido para financiamento novo, contratado direto no Sicoob, ou então também é válido para quem fizer a portabilidade do seu financiamento. Por exemplo, tem o financiamento em outra instituição e fizer a portabilidade para o Sicoob, também vai concorrer à quitação do contrato do financiamento.
1: Excelente. Claro, como a gente sempre fala, né, Karine, Felipe, é importante passar na agência ou entrar em contato, porque a gente passou de uma maneira geral aqui a campanha, mas existem sempre as particularidades de cada modelo, de cada realidade, de cada associado. Mas é importante também que o associado participe, quem está interessado, quem tinha aquela ideia remota, agora chegou a hora de poder estar avançando nesse projeto.
2: Exato. Então, o associado financia o veículo, já vai ter as oportunidades das melhores taxas, que inclusive nós já estamos com taxas desde o dia 10 também, promocionais pré-Expo Inter. Então, todo associado que estará fazendo aquisição dos seus veículos nesse período até 30 de setembro, a gente está com taxas específicas da Expo Inter. Então, a gente já está fazendo pré-lançamento e tem essa vantagem de estar concorrendo à quitação do financiamento. Então, a cooperativa realmente pensa no associado, na gente devolver para ele a confiança que ele leva para a cooperativa.
1: Excelente. Karine, fica o convite, então, para que as pessoas possam estar passando na agência e conhecer. Mas também, para o associado, que tem outras campanhas, daqui a pouco, mas eu não... Talvez, né? A pessoa diga assim, mas eu não tô afim de trocar de carro agora. Mas tem a poupança premiada, tem o salário premiado. Então, caso a pessoa, nesse momento, não tenha a prioridade agora da troca, mas tem outras questões que a pessoa pode estar participando e concorrendo também a prêmios. Fala para nós das outras campanhas.
2: Então, nós temos mais duas campanhas ativas, que é da poupança premiada, que ela começou lá em abril. Então, essa vai até 31 de dezembro. A cada R$200 em poupança, o associado está concorrendo a vários prêmios, inclusive os prêmios que serão sorteados na agência. Já tivemos um sorteio agora, no mês de julho. Então, esse sorteio já foi entregue à adega climatizada para o associado Ademir Scheidler. Ele recebeu a adega, foi o primeiro sorteio da campanha na agência. Temos ainda o patinete elétrico e a televisão para serem sorteados dia 10 de janeiro. Então, tem bastante tempo ainda para o cooperado participar. E o salário premiado, que o salário premiado também é uma campanha, primeira vez que a cooperativa fez dessa forma, onde quem recebe o salário conosco, faz portabilidade ou a empresa paga com o Sicoob, o cooperado está concorrendo a um salário extra.

0: já teve um sorteio, é um por mês, então julho até dezembro, e agora 31 de julho teve o sorteio, foi um cooperado de Carlos Barbosa que ganhou um salário a mais na conta aí no mês. Olha. Então, é a oportunidade. Receber o salário, Marcos, tem que receber em alguma instituição, né?
1: É, exato.
0: Por,
1: né,
0: que não receber naquela que pode te dar o salário em dobro?
1: A chance está aí, né? Só tem que participar, né?
0: Exato. E também, Marcos, 37 anos do Sicoobi São Miguel, no mês de julho, foi o mês específico de julho, onde todo associado que fazia qualquer contratação de produto e serviço também concorria uma adega climatizada. Entregamos a adega ontem pro associado Valmir Comim. Então, esse também já levou para casa a sua adega climatizada. Então, tivemos diversos sorteios já acontecendo e ainda vamos ter. Então, o associado saiba que quando ele está investindo no Sicoobi, ele está tendo retorno para a comunidade e também concorrendo a diversos prêmios.
1: Excelente. Karine, Felipe, obrigado. E fica o convite para que todos possam estar passando na agência e participando destas inúmeras campanhas. Claro, aqui foi de uma maneira geral, mas é importante passar ou entrar em contato pelos canais de atendimento. Karine, é importante reforçar, só para nós fechar, a questão do horário de atendimento, que é o horário diferenciado. Só comenta conosco também.
0: Isso,
1: que é bem importante.
0: Isso, Marcos, então, das 8 da manhã às 5 horas da tarde, nosso atendimento de negócios. Então, ele é direto. Nosso atendimento no caixa, ele tem um horário, então, menor em função da compensação. Mas 8 horas a Bruna já está lá, também até as 15h30. Mas a gente está sempre de portas abertas aí para atender o associado no horário que ficar melhor para ele.
1: Obrigado, Felipe. Obrigado, Karine. Nas redes sociais você confere e participa dessas várias campanhas disponíveis no Sicoobi para você estar sendo contemplado. Agora, 8h30 nas redes sociais, fica disponível para você assistir e até para você encaminhar para os seus conhecidos, porque são campanhas imperdíveis que vale a pena compartilhar.

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11: Paris, 13 de agosto de 2026. Essas são as principais notícias desta quinta-feira. O embaixador dos Estados Unidos em Israel, Mike Huckabee, denunciou hoje o cerco a casas na Cisjordânia por colonos israelenses, segundo ele, um ato horrível de terror. Apesar de ser um fervoroso defensor da colonização na região, o diplomata afirmou na rede social X que famílias palestinas estão sendo intimidadas e assediadas. Desde domingo, dezenas de colonos israelenses bloqueiam o acesso a residências no vilarejo de Kuzra. Cidadãos palestinos afirmam estar completamente isolados, sendo privados de abastecimento de alimentos e outros serviços essenciais. As operações de buscas por sobreviventes entraram em uma fase decisiva na Colômbia, depois do forte terremoto que atingiu o oeste do país na segunda-feira. O último balanço de vítimas divulgado pelas autoridades aponta para ao menos 265 pessoas que morreram, cerca de 3.500 feridas e 500 desaparecidas. Alvo de críticas por não permitirem, no primeiro momento, a entrada de equipes internacionais de resgate, o governo de Abelardo de la Espriedia anunciou que vai abrir as fronteiras da Colômbia para socorristas de países aliados: Estados Unidos, Israel, El Salvador e Equador.

Equador. As temperaturas devem ultrapassar os 35 graus hoje em boa parte da Europa Ocidental, afetando mais de 135 milhões de pessoas. Na França, que enfrenta sua quinta onda de calor neste ano, com 80% do território sob alerta, os bombeiros do país realizam uma greve. A categoria reivindica mais equipamentos, reforço no efetivo e melhores condições de proteção à saúde dos profissionais. Segundo os bombeiros franceses, o atual sistema de combate aos incêndios florestais já não é suficiente para enfrentar a intensificação dos fenômenos climáticos. O presidente russo Vladimir Putin visitou pela primeira vez hoje as Ilhas Kurilas, disputadas entre a Rússia e o Japão. No local, ele presidiu uma reunião sobre a garantia da segurança das fronteiras orientais da Rússia, segundo a agência estatal RIA Novosti. A primeira-ministra japonesa, Sanae Takaishi, disse que a visita do presidente russo ao arquipélago ofende os sentimentos do povo japonês e é absolutamente inaceitável. As quatro ilhas vulcânicas que integram as Kurilas, no extremo leste da Rússia, reivindicadas pelo Japão, foram tomadas pela ex-União Soviética em 1945. Para mais notícias, acessem nosso site rfbrasil.com. Rádio França Internacional, em parceria com a agência Rádio Web, de Paris, Daniela Franco. 11.

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0: 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Logo mais tem as cotações. A comercialização de soja e as compras de fertilizantes estão numa fase de atenção de oportunidades que ainda podem surgir em meio ao avanço das negociações para a próxima safra. Os analistas da inteligência de mercado apontam que o cenário mostra que boa parte das necessidades já foi atendida, mas ainda há espaço para movimentações tanto na venda do grão quanto na aquisição de insumos. A nova lei de incentivo à indústria de fertilizantes no Brasil promete criar condições favoráveis para a redução de impostos na cadeia produtiva, estimulando investimentos e promovendo a segurança alimentar no país. O presidente da FAESP destacou a importância do projeto que visa eliminar barreiras fiscais e incentivar a produção nacional de fertilizantes. O Brasil, que é dependente com 85% de todos os fertilizantes já utilizados no país e são provenientes então de países do exterior. Então o Brasil quer reduzir aos poucos essa dependência extrema dos fertilizantes. O mercado físico do boi gordo volta a se deparar com predomínio de acomodação nos preços. Os analistas apontam que, diante do atual posicionamento das escalas de abate, o cenário tem se mostrado mais complicado na região norte, que ainda apresenta muitas negociações acima da referência média. Destaque também para o mercado da soja, que apresentou uma sessão de cotações mais firme, sustentada pela melhor paridade com a bolsa de mercadoria e pelo avanço das indicações nos portos. Apesar da valorização dos preços, o volume de negócios foi limitado. Os contratos futuros, eles apresentaram alta em algumas praças. Eles fecharam em alta na bolsa de mercadoria, apesar do relatório do Departamento de Agricultura dos Estados Unidos ter ficado entre neutro e baixista. Os preços acompanharam a sinalização dos mercados vizinhos. Soja R$130 e o milho R$60, referência à saca de 60.
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2: Quinta-feira, a partir de agora, você fica bem informado aqui na sua rádio. A Polícia Federal cumpre 17 mandados de busca e apreensão em 5 estados para avançar numa apuração sobre um esquema de evasão de divisas e lavagem de dinheiro proveniente de apostas esportivas por meio de bets. Além das buscas, a Justiça autorizou o sequestro de bens no valor de R$1 bilhão. Um dos alvos é o advogado Nelson Williams, suspeito de lavar dinheiro do esquema envolvendo empresas ligadas a PixBet. Entre as empresas investigadas está uma sediada em Curaçao. A qualquer momento, mais informações.
3: 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Agora 9:02.

Bola na Rede, é hora de falar de futebol. Em um duelo equilibrado, Cruzeiro e Flamengo empataram em 1-1 no jogo de ida das oitavas de final da Libertadores. O duelo no Mineirão teve um golaço de Arroio para o time da casa, mas apresentou o impacto imediato da entrada de Paquetá no segundo tempo, sendo meia o responsável.

0: responsável pelo empate do Flamengo. O enredo do jogo retrata a queda de braço de dois times que jogaram com coragem e foram compensando momentos de domínio do adversário para não deixar que a derrota aparecesse. Kleber Ramos, direto do Esporte Total.
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12: Antes de fazer qualquer procedimento, é importante ficar atento ao seu tipo de cabelo. Quanto mais danificados e porosos, mais tratamento os fios merecem ter. É importante lembrar que a desidratação afeta todos os tipos de madeixas, inclusive as oleosas. No caso de quem possui cabelos secos, mas com a raiz oleosa, o ideal é evitar que o creme encoste na raiz, tratando apenas seu comprimento.
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1: Patrícia Fernandes.

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1: 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Olá, já estamos de volta com mais notícias. O Tribunal Superior do Trabalho, TST, mudou a regra sobre qual justiça deve julgar ações relacionadas ao saque do Fundo de Garantia do Tempo de Serviço, o FGTS. A partir da nova orientação, o que vai definir o caminho processual é o motivo pelo qual o trabalhador quer retirar o dinheiro do Fundo de Garantia. Na prática, pedidos relacionados ao fim ou suspensão do contrato de trabalho, como demissão sem justa causa, rescisão indireta, acordo entre empregado e empregador ou encerramento das atividades da empresa, continuarão sendo analisados pela Justiça do Trabalho. Kleber Ramos, direto da redação.
2: Notícias 9:17.

0: Estamos de volta para falar de futebol. O Atlético Mineiro venceu o RB Bragantino por 1-0 nesta quarta-feira no estádio Cícero de Souza Max e arrancou uma boa vantagem nas oitavas de final da Copa Sul-Americana. Com o resultado, o time mineiro só precisa de um empate em casa no jogo de volta na semana que vem para avançar na competição. Tomás Coelho aproveitou a falha de Cleiton e fez o único gol da partida. A qualquer momento tem mais destaques do esporte.
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8: Olá, aqui é a professora Camila da Futura Idiomas e trago uma curiosidade da língua espanhola. Você sabia que aprender espanhol é mais fácil para os brasileiros? Pois é, o espanhol para brasileiros é mais simples por causa das características do espanhol. O português e a língua espanhola derivam do latim proto-românico, mas de diferentes dialetos. Por isso, são idiomas semelhantes, mas com uma vantagem do espanhol para os brasileiros. A gama de fonemas portugueses é maior do que a de fonemas espanhóis. Dessa forma, é mais fácil para um brasileiro aprender a pronúncia espanhola do que um espanhol aprender a pronúncia brasileira. Contudo, ao aprender o espanhol, cuidado com os falsos cognatos.
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2: Olá, já voltamos com mais notícias. O concurso 3.043 da Mega Sena pode pagar um prêmio de 3,5 milhões de reais para os acertadores das 6 dezenas. O sorteio acontece às 9 horas da noite desta quinta-feira em São Paulo. No concurso da última terça-feira, uma aposta acertou 6 números e levou o prêmio de 3 milhões de reais. A aposta mínima para a Mega Sena custa R$ 6 e pode ser feita também pela internet até às 20 horas. A qualquer momento, mais informações.
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0: falar de futebol. O Palmeiras empatou por 1-1 com o Cerro Porteño na noite de ontem, pelo jogo de ida das oitavas de final da Copa Libertadores, e vai precisar buscar a classificação no Paraguai. Flaco Lopes abriu o placar para o Palmeiras, mas o Cerro chegou ao empate nos acréscimos da partida com a falha de Carlos Miguel. No lance, Torres fez cruzamento rasteiro buscando Veguete e viu o ex-Vasco não achar a bola, mas o goleiro Alviverde cometeu novo erro. Resultado, a bola parou nas redes. A qualquer momento tem mais destaques do esporte.
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0: Olá, já estamos de volta com mais notícias. As células imunes do cérebro passam por mudanças durante o envelhecimento e a progressão da doença de Alzheimer. E algumas delas podem ter um papel de proteção contra danos provocados pela doença. Isso é o que aponta um estudo publicado na revista científica Nature Genetics, que mapeou os detalhes como essas células se modificam ao longo da vida e durante o avanço do Alzheimer. Pesquisadores analisaram mais de 830 mil células imunes cerebrais de origem mieloide, que se originam na medula óssea e migram para o sistema nervoso, entre elas a micróglia, principal célula defesa do cérebro, e os macrófagos, que ajudam a regular a resposta imunológica no sistema nervoso. Kleber Ramos, direto da redação.
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0: estamos em campo e o assunto é futebol. A agência de Fair Play da CBF determinou nesta quarta-feira que o São Paulo vai sofrer um transfer ban se não quitarem até 45 dias uma dívida com o Novo Horizontino. É o primeiro grande clube com a pena pesada pela regra de Fair Play. A punição pode não ser efetiva se o período o clube quitar o débito ou chegar a um acordo com o credor. Em nota, o São Paulo informou estar próximo de um acordo para parcelamento antes da decisão final da agência. Estas são as últimas do esporte. Amanhã a gente volta com mais destaques do mundo da bola.
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3: Olá a todos que nos acompanham aqui na Rádio Vox FM. Programe seu dia comigo, meteorologista Kátia Braga. A partir do final da tarde e noite, essa chuva perde a força até parar. Na madrugada tem chance de cerração. A sexta-feira vai ser de céu encoberto, um céu que o sol vai encobrir o sol, à tarde que o solzinho vai querer aparecer, mas muito tímido. Máximo garoa nessa sexta-feira. 12 graus pela manhã, 19 à tarde. O sábado, o destaque é o vento. Tem chuva também, chuva fraca a moderada, mas o volume vai ser bem baixinho. Eu te desejo excelente e abençoado dia. Saudações meteorológicas.
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0: quarta-feira, dia 13 de agosto de 2026. Eu sou a Suzy Luz e tô chegando com o Info Music, informações do mundo da música. Amada pelo público desde 2013, quando lançou o hit Show das Poderosas, a Anitta confessou que ainda não tem dimensão do tamanho do seu sucesso. A cantora falou sobre a carreira e a mudança na forma de enxergar a fama durante a conversa com Cissa Guimarães no programa Sem Censura da TV Brasil. Ela lembrou do primeiro show solo no Rio de Janeiro, quando tinha certeza que ninguém apareceria. A insegurança, segundo ela, ainda aparece mesmo após a internacionalização da carreira. Anitta citou como exemplo a apresentação no Lollapalooza Berlim em julho deste ano, quando se surpreendeu novamente com o tamanho do público. Antes, ela queria ter o próprio nome em evidência, receber os méritos pelo trabalho e ver suas músicas na boca de todo mundo. Com o tempo, ela passou a questionar a necessidade de depender de aprovação alheia. A mudança da perspectiva também fez com que Anitta repensasse a própria identidade. Ela contou que durante o processo de autoconhecimento e espiritualidade chegou a questionar a existência da persona Anitta e cogitou deixar a carreira do lado para viver apenas como Larissa, seu nome de batismo. A cantora, no entanto, percebeu que também não conseguia viver apenas como Larissa. O processo ajudou a entender que as duas versões não precisavam estar em conflito. Se não fosse parte de Larissa, a Anitta jamais teria existido, foi o que ponderou a Anitta. Sucesso para toda poderosa, eu já volto com mais Info Music.
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3: 10 e 7.
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2: E vem aí o Campeonato de Futsal 2026. Monte sua equipe e participe. Você pode retirar a sua ficha de inscrição na Prefeitura Municipal com o Gilmar Fanton até o dia 4 de setembro. Também tem o lembrete da Secretaria Municipal da Saúde, que informa que está sendo realizada a campanha de multivacinação até o dia 1º de setembro, sendo o dia 22 de agosto o dia D. Público-alvo, do nascimento até menores de 15 anos. É necessário levar a caderneta de vacinação. Procure a sua ESF de referência. Também tem o recado da Imater, Ascar de Nova Bassano, que informa que está em andamento a campanha de mudas de batata. E você pode garantir a sua para o plantio. Faça o pedido o quanto antes. Aproveite essa oportunidade. Informações e encomendas pelo 99912-5980. Você também está convidado para uma noite especial de inspiração, aprendizado e motivação com Otélio Drebs, fundador das lojas Labs e da 9.0 Soluções. O evento acontece no dia 18 de agosto no Salão Paroquial de Nova Bassano. O jantar será cortesia, porém solicita-se doação espontânea de alimentos não perecíveis, que serão destinados a ações solidárias. E atenção, os lugares para o jantar são limitados. Garanta sua participação. Informações pelo 519-8055-9268 ou com a CDL. O restaurante Zaus informa que está aceitando reservas para a Eucaristia,

0: crisma e formatura do colbaquine. Informações pelo 21 20 52 11 e 991 40 24 28. Se alguém tiver interesse em fazer um curso de dança, vai iniciar uma nova turma em setembro na comunidade Santo Antônio. Interessados, falar com o Gilmar Fanton pelo 99614-7663. Procura-se casa térrea sem escadas para alugar. Os interessados podem entrar em contato com o Victor pelo 55997080935. O restaurante Vivan informa que estará atendendo dia 23 de agosto, dia dos batizados. Você pode fazer a sua reserva pelo 3273-1308 e 99101-6186. Sumiu no bairro Saúde um cachorro de cor preta, de grande porte, com coleira laranja. Se alguém viu, pode entrar em contato aqui com a rádio. Foi perdido um chaveiro de metal com 3 chaves. Quem encontrou, pode deixar aqui na rádio ou entrar em contato com o Jeff Táparo pelo 99929-6731. Oportunidade de emprego: a granitos.com está contratando operador de máquina CNC. Benefício: salário compatível com a função, vale refeição, seguro de vida em grupo, plano de saúde Unimed 50%, turnos manhã e tarde. Os interessados podem entrar em contato pelo WhatsApp 999787985. A Alia Vivo tem vaga para vendedor. Pré-requisitos: ter o ensino médio completo, experiência em vendas, habilidade com tecnologias, interesse e habilidade em trabalhar com metas e disponibilidade de horário. Benefício: vale transporte, plano de saúde, convênio odontológico, seguro de vida, mais salário e premiações por entrega de resultados.
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0: Nossa receitinha de hoje, pavê de banana com doce de leite. Ingredientes, uma xícara de chá de leite condensado, 2 colheres de sopa de maizena, 2 xícaras de chá de leite, 2 gemas, 1 colher de sopa de manteiga, 1 colher de café de essência de baunilha, 3 xícaras de chá de rosquinha de leite amanteigados, 4 bananas em rodelas, suco de 1 limão, 2 xícaras de chá de doce de leite cremoso, castanha de caju triturada para decorar. Vou repetir para você, confere. 1 xícara de chá de leite condensado, 2 colheres de sopa de maizena, 2 xícaras de chá de leite, 2 gemas, 1 colher de sopa de manteiga, 1 colher de café de essência de baunilha, 3 xícaras de chá de rosquinha de leite amanteigados, 4 bananas em rodelas, suco de 1 limão, 2 xícaras de chá de doce de leite cremoso, castanha de caju triturada para decorar. Modo de preparo: leve uma panela ao fogo médio com o leite condensado, a maizena dissolvida no leite, as gemas e a manteiga, mexendo até engrossar. Desligue e adicione a essência. Em um refratário médio, faça camadas de creme branco, de rosquinhas, de banana regada, com o suco de limão e de doce de leite. Repita as camadas até acabarem os ingredientes, terminando em doce de leite. Polvilhe com castanha e leve à geladeira por 2 horas antes de servir. Nossa receitinha de hoje, então, pavê de banana com doce de leite. Até a próxima e bom apetite. 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
2: Um excelente dia para você ligado com a gente aqui na programação da Vox nesta quinta-feira, 13 de agosto. A gente vai atualizando algumas informações nesta manhã. Ó, o presidente da Confederação Nacional de Agricultores Familiares e Empreendedores Familiar Rural é preso por fraude no INSS. Procuradoria-Geral da República defende que o Supremo mantenha restrições de visitas a Bolsonaro. Tribunal Superior Eleitoral afirma que a totalização dos votos é aberta, auditável e segura. Número de mortos por terremoto na Colômbia aumenta para 265. Polícia Rodoviária Federal apreende carga de iPhones avaliada em mais de 5 milhões perto da Ponte do Guaíba, em Porto Alegre. Aí algumas manchetes nesta manhã para você ligado com a gente. É a guria de nós. 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

0: Um bom dia para você que nos acompanha pelas nossas redes sociais, nos acompanha aqui pela Rádio Vox. Nesta manhã, estamos recebendo aqui o secretário dos Esportes, Gilmar Fanton, que vai trazer um pouco pra gente as informações sobre o esporte aqui no município de Nova Bassano. Bom dia, Gilmar, bem-vindo.
1: Bom dia, Rui, obrigado pelo convite e dá um bom dia pro pessoal que tá em casa ali nos ouvindo. Então, Rui, conforme tu me pediu, a gente tá aqui tentando fazer uma explanação dos esportes que a gente tá organizando aqui em Nova Bassano, que são bastante, tá, Rui? São muitos mesmo. Mas tudo bem, o pessoal tá contente, o pessoal tá participando, isso é importante, né? Que daí a gente se sente feliz, porque se tu organiza e o pessoal não tem participação, aí é ruim, né?
0: Com certeza.
1: Então dá trabalho, mas o pessoal tá dando retorno, então a gente fica muito contente com isso, Rui.
0: Perfeito. Fazendo uma retrospectiva do ano, tivemos já o Futebol 7, está em andamento o sorteado, está para começar o campeonato de equipes, né?
1: Isso, Rui. Então, conforme você falou, o 7 já terminou e daí agora nós estamos com o sorteado. Tu vê, desse ano passado deu 14 times, esse ano já deu 16. Então, certo, aumentou, então é sinal que o pessoal tá gostando, é o segundo campeonato do sorteado. Na verdade, eu podia ter feito 18 times, Rui, porque teve mais inscritos, daí eu fui jogando nos times, nos 16 times.
0: Claro.
1: Né? Então, se fosse ter olhado, tu pegava 18 atletas, tu divide, bota 9, dá mais 2 times, né? Sim. Então, a gente jogou para fazer só com 16 times, fazer duas chaves de 8, né? E assim, ó, Rui, tá indo bem o campeonato, o pessoal tá disputando bonito. Ontem de noite nós tivemos as quartas de final, e daí com os seguintes jogos: União VK ganhou do Borussia por 6-0. O Cunhaque ganhou de 5-3 do Real Matismo. E os Farrapos perderam pro Goleadas Mentais de 7-0. E os Baguais perderam de 7-5 pro Milan.
0: Mas tá uma criatividade o nome das equipes, né?
1: Exatamente, Gilmar. Rui, uma coisa que é bom que tu falou até isso aqui, é bom até eu citar isso aqui. Eu não aceitei, por exemplo, que cada time se inscrevesse com o nome dos times que participam no municipal, por exemplo, de
0: certo,
1: equipe. Então cada um tinha que botar um nome diferente.
0: Sim.
1: Então cada um fez uma criatividade e mandou, ficou bonito, ficou legal. Então eu acho que o pessoal dos times estão de parabéns, né? E agora então, Rui, para nós complementar, daí sexta-feira agora, dia 14, já convidando aqui o pessoal que queiram participar, que gosta, claro, do esporte. O tempo também não tá muito ajudando, né, Rui? Ontem não tava frio, só chuva, né?
0: Exato.
1: Eu acredito que sexta-feira vai estar um dia melhor. Então nós vamos ter já as semifinais. Então as semifinais vai jogar o time do União VK contra o time do Milan, né? E o time do Cunhaque contra o Goleadas Mentais. Então essa seria as semifinais de sexta-feira agora. E aproveitando também, já convidando o pessoal também, daí pro dia 21, que é na outra sexta-feira, daí a grande final, né? Que não sabemos qual é os dois times que vão para primeiro e segundo lugar. Então ali o que vai acontecer? Os dois vencedores vão subir primeiro e segundo, e os dois perdedores terceiro e quarto.
0: Perfeito.
1: Então vai ter jogos bons aí pro pessoal assistir.
0: Com
1: então
0: certeza.
1: O convite tá feito, que chegam lá no ginásio que nós ficaremos muito felizes por causa da com a presença de todos vocês.
0: Certo, isso pelo campeonato, os campeonatos aqui de Nova Bassano. Nova Bassano também participa da Copa Integração, né, Gilmar?
1: Sim, Rui, nós estamos participando até, inclusive, nós já estamos na quinta rodada, a gente jogou fim de semana lá em Nova Araçá, e agora, não esse final de semana, no outro final de semana, nós vamos ter jogo em casa, né, que então ia para a sexta rodada, e depois daí nós vamos jogar lá em Camargo, que é a última rodada. Então nós estamos assim, ó, Rui, no sub-17 nós estamos em primeira de chave.
0: Certo.
1: O nosso time sub-17 está bem. O feminino está em quinto lugar, então está brigando ali por uma vaga,
0: sim,
1: de repente ele ficar entre os quatro, né? O veterano, esse ano não está muito bem, não conseguiram se acertar, se entrosar, então eu acho que não vão ter chance de se classificar. E o livre também nós temos grande chance de classificação, que eles estão em quinto ou quarto, se não me engano, acho que é quarto. Então, então temos grande chance também de classificar para as finais também o livre.
0: Perfeito, então. Aí no futebol de salão, uma explanação completa. E os outros esportes, Gilmar, o que tu pode adiantar para nós? Bocha?
1: Só, Rui, eu quero só complementar.
0: Sim, fica à vontade.
1: É, que o futebol de salão, que é o futsal, agora, então, já abrimos as inscrições pro Municipal de Equipes 2026, né? Então, inclusive, eu já tenho 5 equipes que já retiraram. Abrimos ontem as inscrições, já tenho 5 equipes que retiraram a ficha, né? E o feminino, então, eu tenho praticamente um time só de Nova Bassano, então vai ser tipo um regional. Aí eu vou convidar 6 times, um de cada cidade vizinhas aí para participar, pra gente colocar as meninas jogar também, né?
0: Com certeza.
1: E o veterano, eu gostaria que o pessoal de Nova Bassano que tá nos ouvindo, que consiga escrever uns 4 times de Nova Bassano, para nós fazer só com o time de Nova Bassano. Deve você fazer regional, convidar outros times de fora, né? Então, o pessoal do veterano aí, né, Rui? Tu também, né? Pode se inscrever, né?
0: Tá à disposição aí, só fazer o contrato.
1: Então, olha aí, ó. Então, e claro, e se não der a quantidade, no mínimo 4 times de Nova Bassano, eu vou ter que pegar time de fora também, então se torna um regional, né, Rui?
0: Exato.
1: Então o pessoal daí tá deixado aqui o convite para que todos que gostam do esporte, gostam do futsal, então que as inscrições já estão abertas, tanto o feminino como o veterano, como o livre, tá? E Rui, então já voltando aos outros, a outros esportes, Nova Bassano, a bocha também, então já tô programando pro mês que vem já ter o municipal 2026, então já vou falar com o pessoal das comunidades que queiram participar. Então, ano passado, se não me engano, deu 12 equipes. Vamos ver se esse ano conseguimos repetir as 12 equipes. E se der 10 também, ótimo. Vamos fazer o quê, né? Mas eu confio, acho que vai. O pessoal gosta bastante da bocha aqui em Nova Bassano. Eu confio que vai dar mais de 10 equipes, tá?
0: Perfeito.
1: E outra coisa, Rui, que eu quero também deixar aqui bem claro. Por exemplo, parabenizar o pessoal da equipe do projeto que representaram muito bem a seleção brasileira em Itajaí, Santa Catarina, Rui. Então tu vê, para Nova Bassano é um orgulho.
0: Sim.
1: Né? O pessoal do projeto, né, Taekwondo, né?
0: Certo.
1: Eles foram representar a seleção brasileira em Itajaí, Santa Catarina. Até inclusive, acho que se não me engano, teve um menino daqui que ficou em primeiro lugar, que deve ser o filho do Fábio Poça. Né? Então quero parabenizar a equipe em nome do professor Daniel, que transmita essa mensagem para todos os atletas dele, que eles estão de parabéns, tá, Rui?
0: Perfeito.
1: Então Nova Bassano tá bem no Taekwondo, né? Isso e aí. Também não podemos esquecer, Rui, que a gente também sabe o que é o esporte, é um lazer, cada um. Sim. Tem o esporte dele que gosta, né? Então eu quero também, por exemplo, Rui, por exemplo, parabenizar a atleta Ana Luísa, que agora ela vai para Brasília.
0: Isso mesmo.
1: Para disputar o Campeonato Brasileiro de Taekwondo. Então eu quero aqui desejar a ela uma boa sorte e que Deus acompanhe ela, que dê tudo. Sim. Certo. Então tu vê, Nova Bassano tá crescendo muito no esporte, né, Rui?
0: Com certeza.
1: Então eu só quero dar os parabéns para ela e que ela tenha uma boa sorte.
0: Isso.
1: E outro detalhe, Rui, também que eu quero, por exemplo, aqui falar. Nós temos, por exemplo, a equipe do Abadá Capoeira, aqui em Nova Bassano também, que tem bastante alunos que participam também, né? Nesse esporte, né? Então aqui eu quero também parabenizar o professor William, que está fazendo um trabalho bom também aí. E agora, por exemplo, dia 28 a 30 de agosto, primeiro festival de capoeira em Nova Prata. Então Nova Bassano estará presente lá com diversos alunos, né? Então eu quero desejar uma boa sorte a todos eles.
0: Perfeito, então diversos ramos aí se destacando, o futsal e a bocha sempre foi o caro-chefe aqui de Nova Bassano, e agora novas modalidades aí para diversificar ainda mais o esporte.
1: Com certeza, Rui. Então o que que acontece? Eu sempre digo assim, né? Um sozinho não faz muita coisa, né?
0: Exato.
1: Agora, você tem diversas pessoas que colaboram e ajudam, dão uma mão também pra gente. A gente tá aí aberto para qualquer esporte em Nova Bassano ajudar, tentar e incentivar, né? Então, eu acho que, pessoal, também se a gente esquece de falar de alguém aqui que tem outro esporte, que quer vir falar conosco lá para o que a gente pode ajudar, é só chegar lá que as portas estão abertas, Rui.

0: sim, a sugestão é sempre válida, né, Gilmar?
1: Com certeza, né, Rui? Com certeza, né? Porque às vezes muita coisa não é que esquece. A pessoa, por exemplo, não vem lá, não conversa, tu não é lembrado, daí acaba ficando, né, Rui? Por isso que é bom, então, pessoal, você tem outros esportes que gostariam que fosse ajudado, que fosse colocado, que chegam lá e falam com a gente tá aí pra aceitar, né?
0: A sugestão, isso. Então, perfeito, né? Fica a dica aí, o Gilmar tá sempre lá esperando a sugestão de todos. Gilmar, tiver uma consideração final aí pra gente, mais algumas informações, fica à vontade.
1: Então tá, Rui, primeiramente eu quero agradecer pelo convite de vir aqui fazer uma pequena explanação sobre o que a gente está organizando o esporte em Nova Bassano e dizer pro pessoal que participem, né? Que colaboram, que venham, por exemplo, sexta-feira agora já é uma semifinal lá na coisa, a gente se sente bem, né? Se o pessoal vem, então dizer, ó, o pessoal tá gostando, né? Então o convite é que seja para todos que gostam do futsal, sexta-feira agora semifinal e na outra sexta já tem uma grande final daí, né? Então o convite fica aberto aqui para todo mundo.
0: Perfeito, então, fica aí o convite pro pessoal encher o ginásio aí, passar os momentos de lazer lá e assistir o campeonato aqui que o pessoal sempre gostou muito do futsal. A gente agradece então, Gilmar, a sua visita aqui e até uma próxima oportunidade. E você ligado com a gente, fique ligado na Vox, veja esses e outros conteúdos, pois aqui são conteúdos que fazem a diferença.
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0: 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Além da Universal Pictures, a Disney também superou os 4 bilhões de dólares em bilheterias em 2026. E a maior bilheteria da empresa nesse ano foi Toy Story 5. Outro grande sucesso foi O Diabo Veste Prada 2. E a expectativa de que a Disney fature mais ainda nesse ano, já que teremos o lançamento de Vingadores Doutor Destino em dezembro.
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1: Muito bem, aqui é Luan Costa, esse é o Radar de Notícias. O presidente Lula se reuniu novamente com o presidente do Senado, Davi Alcolumbre, para destravar as pautas de interesse do governo no Congresso. Foi a segunda conversa dos dois, depois dessa tentativa de retorno de diálogo, como definiu o ministro das Relações Institucionais, Jorge Guimarães. Foi a constituição de uma conversa que começou na semana passada, e as outras ocorreram em breve. E entre as prioridades, o projeto dos minerais críticos, que está no Senado, e dos combustíveis, que está na Câmara, é o que zera tributos federais de combustíveis para conter a alta do mercado internacional, com a guerra no Oriente Médio. A PEC 6x1 também entrou em discussão, e os líderes saíram de lá dizendo que é preciso respeitar os trâmites do Senado, ou seja, ela continua sem definição de quando será votada.
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0: dia.
1: Atenção você que é youtuber. O YouTube está alterando sua política de monetização nos vídeos. E será cada vez mais difícil ganhar dinheiro. Agora os novos criadores de conteúdo terão

0: que apresentar pelo menos 1.000 inscritos e 8.000 horas de visualização válidas ao longo do último ano, ou 20 milhões de visualizações válidas de shorts nos últimos 90 dias. Essas regras serão válidas a partir de fevereiro do ano que vem. Quem já é monetizado no YouTube terá que manter 1.000 horas de visualização por ano ou 1 milhão de horas de visualização nos shorts.
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0: 25 pro meio-dia.
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1: As transmissões ao vivo, as chamadas lives da plataforma Discord, estão suspensas. É o que decidiu preventivamente nesta quarta-feira 12, a Agência Nacional de Proteção de Dados, ANPD, que identificou falhas na implementação de medidas e procedimentos para prevenir e combater violações graves contra crianças e adolescentes. Agora, o Discord tem até 3 dias úteis para suspender as funcionalidades de transmissão ao vivo aqui no Brasil. Com isso, as lives e outros recursos de compartilhamento de vídeo equivalentes deverão permanecer suspensos até o que a empresa comprove a adoção de medidas efetivas de proteção.
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2: O Departamento de Estado norte-americano afirmou em uma publicação nesta terça-feira 11 que o domínio dos Estados Unidos sobre o hemisfério ocidental nunca mais será questionado. A declaração recupera a chamada doutrina Monroe, que defendia a ideia de América para os americanos. A mensagem postada nas redes sociais justifica a doutrina sob o argumento de que as nações do continente não deveriam estar sujeitas a intervenções estrangeiras. Segundo a mensagem, no início, enquanto os Estados Unidos se expandiram sobre territórios mexicanos do oeste. E nesse contexto, os Estados Unidos expulsaram os espanhóis de Cuba, tomaram Porto Rico e se tornaram potência dominante no Caribe.
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13: Bom dia. Hoje, o programa da Paróquia Sagrado Coração de Jesus está a cargo da catequese. Proclamação do Evangelho de Mateus. Glória a vós, Senhor. Então, Pedro se aproximou dele e disse: Senhor, quantas vezes devo perdoar a meu irmão quando ele pecar contra mim? Até 7 vezes? Respondeu Jesus: Não te digo até 7.

vezes, mas até 70 vezes 7. Por isso, o reino dos céus é comparado a um rei que quis ajustar contas com seus servos. Quando começou a ajustá-las, trouxeram-lhe um que lhe devia 10 mil talentos. Como ele não tinha com que pagar, seu senhor ordenou que fosse vendido, ele, sua mulher, seus filhos e todos os seus bens para pagar a dívida. Este servo, então, prostrou-se por terra diante dele e suplicava-lhe: "Dá-me um prazo e eu te pagarei tudo." Cheio de compaixão, o Senhor o deixou ir embora e perdoou-lhe a dívida. Apenas saiu dali, encontrou um de seus companheiros de serviço que lhe devia 100 denários. Agarrou-o na garganta e quase o estrangulou, dizendo: "Paga o que me deves." O outro caiu-lhe aos pés e pediu-lhe: "Dá-me um prazo e eu te pagarei." Mas sem nada querer ouvir, este homem o fez lançar na prisão, até que tivesse pago sua dívida. Vendo isto, os outros servos, profundamente tristes, vieram contar ao seu senhor o que se tinha passado. Então o senhor o chamou e lhe disse: "Servo mau, eu te perdoei toda a dívida, porque me suplicaste. Não devias também tu compadecer-se de teu companheiro de serviço, como eu tive piedade de ti?" E o senhor, encolerizado, entregou-o aos algozes até que pagasse toda a sua dívida. "Assim vos tratará meu Pai Celeste, se cada um de vós não perdoar a seu irmão de todo o seu coração." Após esses discursos, Jesus deixou a Galiléia e veio para a Judéia, além do Jordão. Palavra da salvação. Glória a vós, Senhor. Neste evangelho nós vemos que Jesus nos convida a perdoar sempre. Essa atitude de perdoar nos pouparia tantos sofrimentos, tantas guerras que poderiam ser evitadas. Quantas famílias que estão desunidas, que não sabem como se perdoar. É necessário que apliquemos o amor misericordioso em todas as relações humanas, tanto na família como na sociedade, na igreja e até na política. Na parábola que acabamos de ouvir, o rei representa Deus, porque Deus perdoa sempre e tem misericórdia. Basta nós nos arrependermos e pedir ajuda para Ele. Pedimos a Deus que as famílias se perdoem e se mantenham unidas, e que haja o perdão em todas as relações humanas.

de Deus te levantar hoje. Talvez você está fraco, caído, mas Deus é aquele que não importa a situação que você esteja, Ele estende a mão para você e te levanta de novo, filho.

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6: A Polícia Civil do Distrito Federal realizou nesta quarta-feira, dia 12, uma mega operação em 8 estados e no DF contra uma rede interestadual de fabricação e distribuição de anabolizantes. Estão sendo cumpridos 43 mandatos de prisão e 64 de busca e apreensão, além do bloqueio de 32 milhões em contas bancárias. Pelo menos 30 pessoas foram presas, incluindo 7 foragidos no Paraguai. Entre os alvos estão empresários, influenciadores, treinadores, nutricionistas, biomédicos, veterinários e farmacêuticos. A operação na CISO acontece no DF em estados como Paraíba, Acre, Minas Gerais e Paraná.
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0: Meio-dia e 7.

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2: Olá a todos que nos acompanham aqui na Rádio Vox FM. Programe o seu dia comigo, meteorologista Kátia Braga. A partir do final da tarde e noite, essa chuva perde a força até parar. Na madrugada tem chance de cerração. A sexta-feira vai ser de céu encoberto, um céu que o sol vai encobrir o sol, à tarde que o solzinho vai querer aparecer, mas muito tímido. Máximo garoa nessa sexta-feira. 12 graus pela manhã, 19 à tarde. O sábado, o destaque é o vento. Tem chuva também, chuva fraca a moderada, mas o volume vai ser bem baixinho. Eu te desejo excelente e abençoado dia. Saudações meteorológicas.
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0: Olá, gente amiga. Está começando mais um programa da Emater. O inverno é um período decisivo para os produtores de frutas de clima temperado. É nesta época que são realizadas a poda e os tratamentos fitossanitários de inverno. Práticas importantes para reduzir a incidência de doenças e preparar os pomares para a próxima safra. Segundo o extensionista rural da Emater Ascar, Felipe Pereira Dias, os produtores devem aproveitar as poucas janelas de tempo seco previstas para este inverno, já que a atuação do fenômeno El Niño indica um período com chuvas acima da média. A recomendação é realizar a poda em dias nublados ou com menor incidência de chuva e reservar os períodos de tempo firme para os tratamentos fitossanitários, principalmente aqueles à base de cobre, amplamente utilizados tanto na produção convencional quanto na orgânica. Também é fundamental respeitar as doses recomendadas e planejar as operações, pois a entrada de tratores e pulverizadores nas lavouras depende de vários dias consecutivos de solo seco.
1: O desejo de aumentar a renda na propriedade levou a família de Silvio Brusman, em Tio Hugo, a migrar para uma nova atividade. Depois de anos dedicados à produção leiteira, os agricultores decidiram apostar na fenação, com o cultivo da grama Giggs, base do feno produzido na propriedade, como relata o agricultor.
2: Nós antigamente, de, vamos dizer, uma herança de família, né? Vinha com vaca leiteira. Era aquela pequena produção, as estrevarias antigas. Daí quando eu comecei, que eu fui crescendo um pouco, a gente foi melhorando a qualidade para trabalho e fomos ampliando a vaca de leite, né? Só que chegou um ponto, eu tinha já bastante animais e coisa e não estava sendo muito rentável na época trabalhar com leite e não conseguia a mão de obra. E daí resolvemos parar com a atividade leiteira. Daí tinha toda a pastagem pronta, a questão da grama a Giggs, e não sabia o que fazer. Daí fomos indo, começamos a fazer feno.
1: Ao longo de 7 anos dedicados à fenação, os agricultores acompanharam a expansão do mercado e foram conquistando clientes de diversas regiões do estado, como produtores de bovinos e equinos. Silvio Brusman e a esposa Janaína De Loreno falam sobre esse trabalho.
2: Na época, também o feno valia pouco. Só que começou muito galpão de composto, freestyle, de vacas leiteiras. E isso foi puxando, agregando valor. Daí hoje, então, tentando...

0: tem uma qualidade boa e é um mercado que tá girando. E a mão de obra não é tão necessária quanto a vaca leiteira.
1: A gente fica bem feliz, né? Que então a gente implantou a fenação, teve bastante procura de feno, tem ainda, né? Foi um negócio então que deu certo e é um negócio da família que a gente aproveita, né? A lavoura que tem, o pasto que já tinha.
2: Hoje a família cultiva 12 hectares com a grama, o que garante uma produção de aproximadamente 3.600 fardos de feno por hectare a cada 40 dias. A produção se concentra nas estações mais quentes, com clima mais favorável ao desenvolvimento das plantas. O extensionista rural da Emater Ascar, Cláudio Carvalho dos Santos, comenta a atividade.
3: Hoje a produtividade do feno, ele varia de acordo com o ano, né, e a questão de clima anual, mas é possível realizar em torno de 6 a 8 cortes anuais da grama. Então, trazendo uma renda passiva para o agricultor, né, superior a demais culturas quando comparada com a atividade de milho ou soja.
2: Os agricultores conseguiram avançar em estratégias para otimizar a produção. Uma experiência na lavoura mostrou que era possível implantar a grama junto com o plantio de milho, evitando períodos sem produtividade, como explica Cláudio dos Santos.
3: E aí no momento da semeadura do milho é feito também a semeadura, né, o plantio da grama Giggs. Então após a colheita do milho, a grama Giggs já está aí plantada na propriedade, né, na área, possibilitando assim evitar um vazio, né, um vazio de produtividade nesse período que se dá da implantação da grama até a primeiro corte para a produção de feno. Então essa foi uma das atividades que a gente fez, né, fizemos uma prática, né, um teste e realmente deu certo e a ideia é seguir implantando nessa forma aí o restante da área.
2: Silvio também contou com o apoio da família para fazer a atividade prosperar. A esposa Janaína voltou para o campo para ajudar na produção de feno.
1: A gente resolveu então de eu parar de ser prof, largar, pegar uma licença, né? E investir no nosso próprio negócio, né? Dar mais atenção ao nosso negócio. E deu certo. Estou aí ajudando na fabricação, ajudando nas entregas das cargas, ajudando no atendimento aos clientes aqui dentro do galpão, na carga. E assim percebemos também que valeu muito a pena. Porque a rentabilidade com o feno hoje, a gente pode dizer que deu certo, que deu para largar lá e achar aqui no nosso próprio negócio uma renda sustentável para a família.
2: O desejo da família agora é ampliar o cultivo de feno em mais 4 hectares, aproveitando toda a área irrigada da propriedade. Além disso, Silvio conta que o sonho é ver as duas filhas dando continuidade ao trabalho.
0: É, a gente sempre espera ir melhorando a qualidade, produção, sempre agregando cada vez mais e segurar as filhas no campo. Porque eu tenho duas filhas pequenas, vamos ver que rumo que elas vão tomar, mas a gente sempre espera que elas continuem em casa, né? Com a gente trabalhando, que isso deixa a gente muito grato. Sempre, quanto mais junto com a família, a gente acredita que seja melhor, né? E isso aí já é um grande valor que a gente conquista.
2: Para o programa da Emater, Tássia Becker Alexandre.
4: Nas propriedades que utilizam fertirrigação na produção de hortaliças, é preciso ajustar o manejo da adubação para a correta absorção de nutrientes, já que em dias nublados, a menor luminosidade reduz a capacidade das plantas de absorver principalmente o nitrogênio, exigindo então ajustes no manejo da adubação, muitas vezes sendo necessário reduzir as aplicações para evitar desperdícios e desequilíbrios nutricionais. Segundo o extensionista rural Gervásio Paulos, o acompanhamento constante das condições climáticas e a adoção de práticas preventivas são fundamentais para reduzir os impactos do inverno chuvoso sobre a horticultura. O manejo adequado da irrigação, da nutrição do solo e da sanidade das plantas permite preservar a produtividade e a qualidade das hortaliças, mesmo em um cenário de maior instabilidade.
5: E assim encerramos mais um programa da Emater.
6: Um ótimo final de semana para você que nos acompanhou e até a próxima semana com mais uma edição.

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2: Meio-dia e 26.

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7: 27 para uma.

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3: 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Logo mais tem as cotações. A comercialização de soja e as compras de fertilizantes estão numa fase de atenção de oportunidades que ainda podem surgir em meio ao avanço das negociações para a próxima semana.

0: Os analistas da inteligência de mercado apontam que o cenário mostra que boa parte das necessidades já foi atendida, mas ainda há espaço para movimentações tanto na venda do grão quanto na aquisição de insumos. A nova lei de incentivo à indústria de fertilizantes no Brasil promete criar condições favoráveis para a redução de impostos na cadeia produtiva, estimulando investimentos e promovendo a segurança alimentar no país. O presidente da FAESP destacou a importância do projeto que visa eliminar barreiras fiscais e incentivar a produção nacional de fertilizantes. O Brasil, que é dependente com 85% de todos os fertilizantes já utilizados no país e são provenientes então de países do exterior. Então, o Brasil quer reduzir aos poucos essa dependência extrema dos fertilizantes. O mercado físico do boi gordo volta a se deparar com o predomínio de acomodação nos preços. Os analistas apontam que, diante do atual posicionamento das escalas de abate, o cenário tem se mostrado mais complicado na região norte, que ainda apresenta muitas negociações acima da referência média. Destaque também para o mercado da soja, que apresentou uma sessão de cotações mais firme, sustentada pela melhor paridade com a bolsa de mercadoria e pelo avanço das indicações nos portos. Apesar da valorização dos preços, o volume de negócios foi limitado. Os contratos futuros, eles apresentaram alta em algumas praças. Eles fecharam em alta na bolsa de mercadoria, apesar do relatório do Departamento de Agricultura dos Estados Unidos ter ficado entre neutro e baixista. Os preços acompanharam a sinalização dos mercados vizinhos. Soja R$130 e o milho R$60, referência à saca de 60.
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3: 10 para 1.

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9: A PFA, Associação Palestina de Futebol, anunciou a retomada do futebol palestino após um hiato de 3 anos provocado pelo conflito na região de Gaza. E a primeira competição será a Copa dos Mil Mártires, em homenagem aos jogadores palestinos mortos durante o conflito.
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10: 1 a 1.
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3: Caso a exposição solar não seja suficiente para obter as quantidades diárias de vitamina D, é importante que a quantidade seja alcançada através da alimentação ou de suplementos vitamínicos. Nas crianças, a partir de 1 ano de idade e em adultos saudáveis, a recomendação diária é de 15 microgramas de vitamina D, enquanto que pessoas mais velhas devem consumir 20 microgramas por dia.
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6: Já está disponível na internet o primeiro teaser da quarta temporada da série antológica da Netflix, Monstros, criada por Ryan Murphy. Essa quarta temporada vai abordar o caso de Lizzie Borden, jovem que foi levada a julgamento, suspeita de fazer um massacre em sua própria casa em 1892. Lizzie foi julgada e absolvida pelos assassinatos de seu pai e de sua madrasta, que foram mortos a machadadas.
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9: 25 para as duas.

0: 17 pras duas.
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10: Olá, aqui é a professora Camila da Futura Idiomas e trago uma curiosidade da língua espanhola. Você sabia que aprender espanhol é mais fácil para os brasileiros? Pois é, o espanhol para brasileiros é mais simples por causa das características do espanhol. O português e a língua espanhola derivam do latim proto-românico, mas de diferentes dialetos. Por isso, são idiomas semelhantes, mas com uma vantagem do espanhol para os brasileiros. A gama de fonemas portugueses é maior do que a de fonemas espanhóis. Dessa forma, é mais fácil para um brasileiro aprender a pronúncia espanhola do que um espanhol aprender a pronúncia brasileira. Contudo, ao aprender o espanhol, cuidado com os falsos cognatos.
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11: 2 horas.
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8: Uma boa tarde para você que se liga com a gente aqui na Vox, nesta quinta-feira, 13 de agosto. Bom ter a sua companhia. Temperatura aqui em Nova Bassano, 16 graus neste momento. E eu já vou trazendo os fatos que marcaram o dia de hoje na história. No ano de 1521, depois de um longo cerco, as forças lideradas pelo conquistador espanhol Hernán Cortés capturam Tlatoani Cuauhtémoc e conquistam a capital azteca de Tenochtitlan. 1645, Suécia e Dinamarca assinam a Paz de Brunsbro. 1650, o coronel George Monk, do exército inglês, forma o regimento de infantaria Monk, que mais tarde se tornará o Coldstream Guard. 1704, Guerra da Sucessão Espanhola, a Batalha de Blenheim, forças inglesas e imperiais são vitoriosas sobre tropas francesas e bávaras. Em 1792, o rei Luís XV da França é formalmente preso pelo Tribunal Nacional e declarado inimigo do povo. 1822, Dom Pedro I do Brasil nomeia Dona Leopoldina chefe do Conselho de Estado e princesa regente interina do Brasil. 1920, Guerra Polaco-Soviética, começa a Batalha de Varsóvia, que durou até 25 de agosto. O Exército Vermelho foi derrotado. 1923, inauguração do Hotel Copacabana Palace, no Rio de Janeiro. Em 1937, Segunda Guerra Sino-Japonesa, começa a Batalha de Xangai. No ano de 1960, a República Centro-Africana declara independência da França. No ano de 1961, na Guerra Fria, a Alemanha Oriental fecha a fronteira entre os setores leste e oeste de Berlim para impedir as tentativas de seus habitantes de fugir para o mundo ocidental. E a construção do Muro de Berlim é iniciada. Em 1978, 150 palestinos em Beirute são mortos em um ataque terrorista durante a segunda fase da Guerra Civil Libanesa. 2014, um avião Cessna Citation com 7 pessoas cai na cidade de Santos, no litoral paulista. Dentre as vítimas estava o ex-governador de Pernambuco e então candidato à presidência nas eleições daquele ano, Eduardo Campos. E no ano de 2020, as relações Israel-Emirados Árabes Unidos são formalmente estabelecidas. Esses, então, alguns fatos que marcaram o dia de hoje na história.
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0: 18.
1: E trazendo uma informação aqui ao município de Nova Bassano, informa a população que não possui qualquer vínculo, parceria ou relação institucional com a divulgação de cursos supostamente gratuitos nas redes sociais, atribuída ao chamado PROEJA, o Programa de Educação. O município, então, não possui o conhecimento sobre a veracidade das informações divulgadas, tampouco sobre a procedência da instituição responsável pela divulgação ou sobre a efetiva oferta dos referidos cursos. Ressalta-se ainda que o material divulgado utiliza indevidamente o brasão oficial do município de Nova Bassano, além de associar o nome da cidade ao estado do Rio Grande do Sul. Circunstâncias que podem induzir a população ao erro e transmitir a falsa impressão de que se trata de uma ação oficial ou autorizada pela administração municipal. O município reforça que todas as informações oficiais referentes a cursos, programas, capacitações, projetos e demais ações promovidas pelo município são divulgadas exclusivamente por canais oficiais da administração municipal, incluindo o site institucional, as redes sociais oficiais e os demais meios de comunicação oficialmente utilizados pelo município. Diante disso, o município orienta a população a redobrar a atenção, não fornecer dados pessoais, documentos ou informações financeiras por meio de canais ou links desconhecidos. Em caso de dúvida, buscar esclarecimentos diretamente junto à Prefeitura Municipal de Nova Bassano. A administração municipal permanece à disposição da comunidade para prestar os esclarecimentos necessários e reforça seu compromisso com a transparência e a segurança das informações destinadas à população. E vou mandar um abração aí pro Matheus e também pro Marciano, que estão trabalhando e ouvindo a Rádio Vox. Aí vai o próximo som aí pra vocês.

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2: Algumas manchetes nesta tarde. O Tribunal Superior Eleitoral adia a reunião que debateria o uso de inteligência artificial nas eleições. Flávio Bolsonaro não consegue registrar candidatura após aparecer filiado à omissão no sistema eleitoral. Vendas no comércio brasileiro crescem 0,5% em junho e sobem 1,9% no primeiro trimestre. Safra de grãos 2025-2026 será 2,4% maior no Brasil. O presidente da Confederação Nacional de Agricultores Familiares e Empreendedores Familiares Rurais é preso por fraude no INSS. Procuradoria-Geral da República defende que o Supremo mantenha restrições de visitas a Bolsonaro. Algumas manchetes nesta tarde.
3: 2h23.
4: Essa é boa.

0: Obrigado, gente!
1: Vox FM. 2h26 e uma reunião foi realizada com o objetivo de avançar na busca por soluções para um dos principais problemas enfrentados pela comunidade de Nova Bassano: a falta de água e os períodos de desabastecimento. O encontro foi articulado após uma série de diálogos, agendas e reuniões, reunindo representantes da Corsan Aegea, profissionais da área hidráulica e representantes do Legislativo Municipal. Os vereadores Márcio de Conto e Oscar Todeschini participaram da reunião, também Marcel da Silva, gerente de operações da Corsan, Dilnei Gomes Duarte e Fabiano Sasso, antigos colaboradores da Corsan e atualmente agentes operacionais da empresa Brum Soluções Hidráulicas. Durante o encontro, a Brum Soluções Hidráulicas apresentou os serviços técnicos que pode oferecer a Corsan Aegea. A empresa conta com profissionais que possuem mais de 30 anos de experiência na própria Corsan, período em que a companhia ainda era

0: administrada pelo Estado. A experiência desses profissionais poderá contribuir na identificação e no atendimento de demandas relacionadas ao abastecimento de água no município. Como o encaminhamento será trabalhado e a elaboração de um plano piloto para Nova Bassano, que poderá contemplar uma proposta de contratação da Brum Soluções Hidráulicas para atuar em conjunto com a Corsan no município. Segundo os participantes, houve interesse de ambas as partes na construção da proposta, com a possibilidade de que o plano piloto avance para um projeto e, posteriormente, para um plano de trabalho. A expectativa é que a iniciativa possa contribuir para a busca de soluções e melhorias no sistema de abastecimento de água de Nova Bassano.
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4: Vamos lá então com os resultados da loteria. Ontem tivemos a dupla Sena, concurso 2.995, números do primeiro sorteio 10, 16, 19, 26, 31 e 42. Segundo sorteio 13, 28, 29, 32, 46 e 47. Prêmio acumulou. Também tivemos a Lotomania, concurso 2.962. Números sorteados 13, 15, 21, 29, 34, 35, 36, 42, 47, 56, 60, 64, 74, 75, 86, 89, 91, 95, 96 e 99. Prêmio acumulou. Quina, concurso 7.090, números sorteados 5, 46, 62, 72 e 78. Prêmio acumulou. Loto Fácil, concurso 3.760. Números sorteados 2, 4, 5, 8, 9, 10, 11, 13, 14, 16, 19, 21, 22, 24 e 25. Houve um ganhador. Agora a loteria para todos. Trazendo aqui para você. Quinto prêmio, 5.299, 5299. Quarto prêmio, 8.161, 8161. Terceiro prêmio, 4.542, 4542. Segundo prêmio, 4.304, 4304. E o primeiro prêmio, 6.421, 6421.
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15: 18 para as 3.

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5: 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Goleiro japonês Zion Suzuki, de 23 anos, que se destacou na Copa com a seleção japonesa, foi contratado pelo PSG. A negociação chegará a 35 milhões de euros. O japonês atualmente joga no Parma.
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11: E vem aí o Campeonato de Futsal 2026. Monte sua equipe e participe. Retire sua ficha de inscrição na Prefeitura Municipal com o Gilmar até o dia 4 de setembro. A Secretaria Municipal da Saúde informa que está sendo realizada a campanha de multivacinação até o dia 1º de setembro, sendo o dia 22 de agosto o dia D. Público-alvo: crianças do nascimento até menores de 15 anos. É necessário levar a caderneta de vacinação. Procure a sua ESF de referência. E a Emater de Nova Bassano comunica que até 1º de setembro está em andamento a campanha de mudas de batata. garanta mudas de qualidade para o seu plantio. Faça seu pedido o quanto antes e aproveite essa oportunidade. Informações e encomendas pelo 99912-5980. Você está convidado para uma noite especial de inspiração, aprendizado e motivação com Otélio Drebs, fundador das lojas Labs e da 9.0 Soluções. O evento acontece no dia 18 de agosto no Salão Paroquial de Nova Bassano. O jantar será cortesia, porém solicita-se a doação espontânea de alimentos não perecíveis e serão destinados a ações solidárias. E atenção, os lugares para o jantar são limitados. Garanta sua participação. Informações 519-8055-9268 ou com a CDL. O restaurante Zaus informa que está aceitando reservas para Eucaristia, Crisma e Formatura do Colbachini. Informações pelo 2120-5211 e 991-4024-28. Se alguém tiver interesse em fazer o curso de dança, vai iniciar uma nova turma em setembro, na comunidade Santo Antônio. Os interessados podem falar com o Gilmar Fanton pelo 996-14-7663. Procura-se Casa Téria, 100 escadas, para alugar. Entrar em contato com o Victor pelo 559-9708-0935. O restaurante Vivan informa que estará atendendo no dia 23 de agosto para os batizados. Reservas e informações pelo 3273-1308 e 99101-6186. Sumiu no bairro Saúde um cachorro de grande porte, de cor preta, com coleira laranja. Se alguém avistar, pode entrar em contato com a rádio. Foi perdido um chaveiro de metal com 3 chaves. Quem encontrou pode deixar aqui na rádio ou entrar em contato com o Jeff Táparo pelo 99929-6731. Você que está à procura de emprego, a granitos.com tem vaga para operador de máquina CNC. Benefício, salário compatível com a função, vale refeição, seguro de vida em grupo, plano de saúde Unimed 50%, turnos manhã e tarde. Os interessados podem entrar em contato pelo WhatsApp 99978-7985. A Área Vivo tem vaga para vendedor, pré-requisitos, ensino médio completo, experiência em vendas, habilidade com tecnologia, interesse e habilidade em trabalhar com metas e disponibilidade de horário. Benefícios, vale transporte, plano de saúde, convênio odontológico, seguro de vida, salário, mais premiação por entrega de resultados. E a Cláudia também está procurando emprego. Pode ser faxineira, auxiliar de cozinha. Interessados podem entrar em contato aqui com a rádio, que a gente passa o contato da Cláudia.
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12: 3 e 5.

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0: tecnologia.
1: A Google anunciou uma nova infraestrutura digital, batizada de America's Connect. Com a instalação de 3 novos cabos submarinos no Caribe e no Pacífico. O objetivo é reforçar a conectividade entre a América, a região do Caribe e a Europa. O America's Connect vai melhorar o alcance, a confiabilidade e a resiliência da conectividade.
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3: 3:22.

0: Bom, boa tarde para você ligado com a gente aqui na programação da Vox, que nos acompanha pelas nossas redes sociais. 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
2: A cantora norte-americana Taylor Swift será introduzida ao Hall da Fama de Nashville. Ela entrará para o Hall da Fama na categoria de compositora artista contemporânea. Lembrando que Taylor recentemente foi incluída no Hall da Fama de compositores em Nova York e foi a artista mais jovem a receber tal honraria.
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5: 16 para as 4.

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3: Info Music tá de volta e por aqui tem informações do mundo da música. Menos de um mês separa o público soteropolitano do show da banda Maroon 5 na Casa de Apostas, Arena Fonte Nova. A apresentação marca o segundo show internacional na cidade em menos de um ano. O grupo, liderado por Adam Levine, se apresenta na capital baiana no dia 10 de setembro com um show para celebrar o último do álbum da banda Love Is Like, primeiro disco da banda desde George, de 2021, que marcou uma nova fase pro grupo. Para o Brasil, já que além de Salvador, o grupo faz dois shows fora, Rock in Rio e São Paulo e São José do Rio Preto, a promessa é de uma noite marcada por hits que atravessaram gerações e ajudaram a consolidar Maroon 5 entre os principais nomes da música internacional. Eu já volto com o último bloco do Info Music.
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5: 4 e 2.
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0: 4 e 7.
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2: O chá de Comprei possui propriedades cicatrizantes, adstringentes e anti-inflamatórias, sendo ótimo aliado no combate às espinhas que surgem no rosto e no corpo. Lavar o rosto com sabonete antisséptico e depois secar, umedecer um pedacinho de algodão no chá de Comprei e aplicar nas espinhas do rosto, colo, braços ou costas e deixar secar naturalmente. Aplicar a solução duas vezes ao dia, de manhã e à noite.
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9: Olá, chegando mais uma receitinha saborosa. Nossa receita de hoje, pescada branca assada. Ingredientes: 500 gramas de filés de pescada branca sem espinha, 2 colheres de sopa de suco de limão, 1 colher de sopa de páprica doce, 1 colher de café de sal, 1 colher de sopa de azeite de oliva, 1 cebola média em rodelas, 2 tomates maduros, 3 colheres de sopa de salsa e cebolinha picadas, 1 colher de sobremesa de orégano, 3 ovos, 2 colheres de sopa de queijo parmesão ralado light, 3 colheres de sopa de farinha de rosca. Vou repetir os ingredientes e você confere comigo. 500 gramas de filés de pescada branca sem espinha, 2 colheres de sopa de suco de limão, 1 colher de sopa de páprica doce, 1 colher de café de sal, 1 colher de sopa de azeite de oliva, 1 cebola média em rodelas, 2 tomates maduros, 3 colheres de sopa de salsa e cebolinha picadas, 1 colher de sobremesa de orégano, 3 ovos, 2 colheres de sopa de queijo parmesão ralado light, 3 colheres de sopa de farinha de rosca. Modo de preparo: tempere a pescada com o suco de limão, a páprica e o sal e reserve. Unte um refratário médio com azeite de oliva e monte camadas na seguinte ordem: cebola, pescada.

0: salsa e cebolinha e orégano. Bata ligeiramente os ovos e despeje sobre a montagem. Finalize com o queijo ralado misturado com a farinha de rosca. Leve ao forno, temperatura média, por 45 minutos ou até a superfície, ou até que a superfície esteja levemente dourada. Uma dica bacana, ó, para você substituir a pescada branca por sardinha, se quiser. Também cavalinho ou outro peixe, de sua preferência. Também fica uma delícia. Pescada branca assada, nossa receita de hoje. Até a próxima e bom apetite.
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4: A diretoria do Corinthians anunciou que desistiu de renovar o contrato do atacante Memphis Depay. O motivo? Questões financeiras. E o clube ainda deve ao jogador pelo menos 77 milhões de reais. Segundo o presidente Osmar Stabile, a decisão prioriza a saúde financeira da instituição.
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0: 5:12.
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4: Você nem percebeu que aquele foi o nosso último dormir com os anjos. 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
3: Tudo bem, Suzy Luz por aqui, o Super Dicas chegou no seu rádio. Dicas e truques que facilitam o nosso dia a dia. Um dos utensílios mais usados na cozinha é o copo. Ele serve para beber, para ajudar a medir.

0: separar ingredientes, para segurar talheres, para arrumar guardanapos, mais um montão de utilidades e também improvisos. Mas o coitadinho, vez ou outra, recebe um líquido quente demais e não aguenta o calor e trinca. Você sabe o que fazer para que isso não aconteça? Confira essa dica do site Tudo Gostoso. Antes de despejar o líquido quente no copo de vidro, basta colocar dentro do copo uma colher de metal. Pode ser uma colher de café, de sopa, fica a seu critério. A colher que está fria vai ajudar a equilibrar a temperatura, evitando o choque térmico e impedindo que o copo absorva todo o calor e acabe trincando. Legal essa dica, daqui a pouquinho tem mais super dicas para você. 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
8: Amigo ouvinte, Deus sempre ouve as nossas orações. Ele sempre está pronto para nos atender, nos ajudar, nos dar o melhor. Mas nem sempre recebemos aquilo que pedimos, pois Deus sabe o que é melhor para nós, o que realmente precisamos ter ou ser. Talvez estejamos pedindo algo a Deus e ainda não recebemos, mas devemos pedir com fé e peçamos a Deus que seja feita a vontade dele, não a nossa, pois a vontade de Deus é boa, perfeita e agradável. Que hoje entendamos que Deus sempre tem o melhor para nós e que o melhor nem é sempre o que queremos. Obrigado pela sua companhia e que Deus abençoe você e sua família. Em nome do Pai, do Filho e do Espírito Santo. Amém.
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0: 17 em Nova Bassano.
1: Segundo rumores, a DreamWorks está trabalhando num novo projeto do Gato de Botas, do universo Shrek. Lembrando que Gato de Botas 2, O Último Pedido, faturou US$480 milhões e foi indicado ao Oscar de melhor filme animado. A expectativa é que Gato de Botas 3 estreie em 2030.
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1: Oi, eu sou a Suzy Luz, tô de volta com super dicas na programação, dicas e truques que facilitam o nosso dia a dia. Gente, sabe a ricota? Todo mundo acha que é queijo, só que não é. A ricota é um derivado de queijo, um laticínio, um subproduto lácteo, assim como mussarela de vaca ou búfala. Muita gente tem dúvidas de quanto a sua conservação após aberta, mas vamos conferir essa dica de como armazenar, sobre como guardar a ricota depois de aberta. Após abrir, você tem que manter na geladeira dentro de um recipiente hermético. Ela vai durar uns 15 dias, sem ficar ruim, desde que não seja deixada na temperatura ambiente. Você sabia disso? Daqui a pouquinho eu volto com mais dicas.
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0: 12 para as 7.
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0: A CBF anunciou que a final da Copa do Brasil será disputada em jogo único no dia 6 de dezembro. O local ainda não foi anunciado. Lembrando que na edição desse ano, a Copa do Brasil sofreu um aumento no número de times, iniciando com 126. E no ano que vem, 128.
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2: Vai, Boiadeiro!

0: 76. 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
2: Guilherme Benuto, menos é mais.
3: Patrícia Fernandes.
2: Ah!

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2: Olá, ouvintes da Rádio Vox FM. Programa seu dia. Comigo, meteorologista Kátia Braga. Pela manhã tem cerração, mas a cerração não dura muito. 13 graus a temperatura pela manhã, friozinho. À tarde, 20 graus é a máxima. A partir da tarde tem chuva, mas não terá um volume significativo. A chuvinha pouca, apenas em forma de garoa. O sol vai ficar bem escondido, mas ele aparece, viu? Ele aparece. Olha, o vento vai estar fraquinho na sexta-feira. O sábado vai ser de vento. Esse é um destaque importante para o sábado e também para o domingo. 14 graus a temperatura, o vento segue para tarde, 20

0: A máxima, 23, 24 a máxima de sábado em Nova Bassano e região. O vento é de fraco a moderado. Nada de vento forte. Mas o domingo, aí sim, o vento deve ficar um pouco mais forte e não se descarta pancada de chuva forte acompanhada de raios pela manhã. Então o domingo tem raios, tem chuva, tem também vento mais forte. À tarde, um solzinho. Eu te desejo excelente, abençoado sextou. Saudações meteorológicas.
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8: De volta, Suzy Luz por aqui, o Super Dicas na programação, dicas e truques que facilitam o nosso dia a dia. Você sabia que mais importante do que utilizar fio dental é saber usar corretamente? Eu trouxe uma dica do site Rede Sorrir sobre como usar o fio dental de maneira correta. Enrole 40 centímetros ou 50 centímetros do fio ao redor de cada dedo médio, lembrando de deixar 10 centímetros entre os dentes. Segure o fio dental entre os dedos, polegar e indicador das mãos. Limpe, porque a limpeza deve começar pelos dentes de trás até chegar nos dentes da frente. Deslize o fio levemente para cima e para baixo. Passe um fio dental cuidadosamente ao redor da base de cada dente, ultrapassando a linha de junção com a gengiva. Não force o fio contra a gengiva para não cortar ou machucar a região. Use movimentos de trás para frente para retirar o fio. Não reutilize nenhum pedaço do fio. Amanhã eu volto com mais dicas para você. Até lá.
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0: 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As notícias do governo federal que movimentaram o país no dia de hoje.
1: Olá, boa noite.
2: Boa noite para você que nos acompanha em todo o país.
1: Quarta-feira, 12 de agosto de 2026.
2: Vamos ao destaque do dia.
1: Decreto regulamenta a escolha do fornecedor de energia elétrica por consumidores de baixa tensão.
2: Isso significa que escolas, hospitais, pequenos comércios e indústrias de menor porte vão poder decidir quem vai prestar o serviço.
1: Consumidores residenciais também terão essa opção a partir de 2028. Graziele Bezerra.
3: Também foi regulamentado o mercado de hidrogênio de baixa emissão de carbono no país. O decreto prevê a estruturação do Sistema Brasileiro de Certificação de Hidrogênio.
2: Plano Nacional de Logística orienta o planejamento da infraestrutura de transportes para as próximas décadas.
1: O documento destaca a integração como um dos principais desafios. Pablo Mundim.
4: O plano reúne 31 eixos prioritários para os próximos 24 anos. São 12 rodoviários, 8 ferroviários, 4 aquaviários e 7 intermodais, que combinam diferentes formas de transporte.
2: E ainda, a Agência Nacional de Proteção de Dados suspende por 3 dias a funcionalidade de transmissão ao vivo do Discord.
1: A ação faz parte do processo que apura falhas na proteção de crianças e adolescentes no ambiente digital. Thaís de Araújo.
5: A suspensão será mantida até que a empresa comprove a adoção de medidas técnicas de segurança e de governança que sejam adequadas para proteger os menores de 18 anos.
2: Hoje, na apresentação da Voz do Brasil, Mariana Jungmann e Luciano Seixas.
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2: Foram regulamentados 4 decretos na área de energia e transição energética.
1: Entre as medidas está a regulamentação das atividades de captura e armazenamento de carbono e também a abertura do mercado livre de energia.
2: Os detalhes você vai ouvir agora na reportagem de Graziele Bezerra.
3: Um dos decretos assinados nesta quarta-feira regulamenta o uso de tecnologias de captura e armazenamento de carbono. A medida contribui para a redução das emissões de gases de efeito estufa.